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0: 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Sabe aquele rímel que tá no fundo da sua necessaire há meses? Pode até ser seu favorito, mas chega uma hora, gente, que é preciso desapegar. Cosméticos usados na área dos olhos têm vida útil mais curta e podem acumular micro-organismos. Se a máscara de cílios ressecar, mudar de cheiro, textura, ou se você teve alguma infecção nos olhos, jogue fora. E nada de colocar água ou saliva para amolecer o produto, combinado? Rímel bom é rímel seguro. Às vezes, o melhor truque de beleza é saber a hora de trocar.
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2: Hakimi perde o recurso e será julgado por acusação de estupro na França. O jogador, então, Hakimi, lateral direito do Paris Saint-Germain e da seleção do Marrocos, será levado a julgamento na França por uma acusação de estupro registrada em 2023. Nesta quarta-feira de 23, a justiça francesa rejeitou o recurso apresentado pelos advogados do atleta, mantendo a decisão de encaminhar o caso a julgamento. A denúncia foi feita por uma mulher que afirma ter sido vítima de violência sexual na residência do jogador nos arredores de Paris. Hakimi nega a acusação e a defesa da denunciante recebeu a decisão como um avanço no processo, que já se estende por mais de 3 anos. O julgamento acontecerá no Tribunal Criminal de Hauts-de-Seine, mas ainda não tem data definida. A decisão sobre o recurso não representa uma condenação ao jogador.
0: 2h24. 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
2: Automotors. Você tá dirigindo na chuva com os limpadores dianteiros funcionando. Engata ré e de repente o limpador traseiro faz uma varredura sem você pedir. Em alguns carros não. Essa é uma função automática pensada para melhorar a visibilidade durante a manobra. Quando o sistema identifica que os limpadores dianteiros estão ativos, que a marcha ré foi engatada, ele pode acionar também o limpador do vidro traseiro. É uma daquelas pequenas automações que passam despercebidas até o dia em que a gente descobre que elas existem, né? Conheça as configurações do seu veículo, porque essa função varia entre modelos e pode até ser configurável em alguns deles. Às vezes, seu carro faz mais por você do que você imagina.

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0: direto da Flórida. Comigo, Henrique do Vale. Mais uma edição do Minuto Music Nation.
1: E o ator Tom Cruise acabou voltando a falar sobre a inteligência artificial e o futuro do cinema durante um evento em Londres. Ao promover o seu novo filme Digger, o ator acabou discutindo o avanço da tecnologia e também defendeu a importância do trabalho humano na produção cinematográfica. Ele afirmou que o público ainda deseja assistir a trabalhos que tenham participação humana real. O comentário acontece em um momento de intenso debate em Hollywood sobre o uso da IA para criar imagens, vozes e também performances. O ator também participou de vários eventos internacionais de divulgação desse novo trabalho.
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1: E o Cristiano Ronaldo revelou duas grandes metas antes de encerrar, então, a carreira dele aos 41 anos. Ele ainda tem alguns objetivos importantes do futebol, incluindo a conquista de mais um título da Liga das Nações com Portugal e alcançar também a impressionante marca de 1000 gols na sua carreira. Atualmente, Cristiano soma 979 gols e garante que chegar aos 1000 é um objetivo, mas não uma obsessão. Durante a entrevista coletiva nesta quarta-feira, o jogador também respondeu a questionamentos sobre a sua condição física e afirmou que continua preparado para defender a seleção. O craque ainda não estabeleceu uma data para aposentadoria. Segundo ele, a decisão será tomada quando sentir que já não consegue contribuir com a sua equipe. Portugal volta a campo nesta quinta-feira, dia 24, contra o País de Gales pela Liga das Nações.
2: 3:26. 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

Drop Zupest, trazendo uma curiosidade para quem acha que peixe não interage com o tutor. Quem tem aquário talvez já tenha percebido. Basta se aproximar e alguns peixes logo vêm para frente, como se soubessem quem chegou. E eles são capazes de aprender associações e reconhecer estímulos visuais. Dependendo da espécie, essa capacidade pode ser bem mais sofisticada do que muita gente imagina. Parte da animação ao ver o tutor também pode estar associada à rotina da alimentação. Eles aprendem rapidamente quem costuma trazer a comida. Isso não significa que devemos humanizar o comportamento, mas ajuda a derrubar aquela velha ideia de que peixe é apenas um bichinho decorativo dentro do aquário.

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0: Hora da gente falar de esportes.
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0: Ancelotti afirmou que não existe amistoso para a seleção brasileira. Então, Carlo Ancelotti deixou claro que a seleção brasileira vai levar muito a sério os próximos compromissos internacionais. Em uma entrevista ao jornal The Times of India, o treinador afirmou que para o Brasil não existe esse negócio de jogar amistoso. A declaração foi feita ao comentar o confronto com a Índia, marcado para o dia 3 de outubro em Calcutá, e será o primeiro encontro da história entre as duas seleções, em uma oportunidade para Ancelotti testar jogadores e desenvolver a equipe que está sendo preparada já para a Copa do Mundo de 2030. O técnico também destacou a importância de enfrentar adversários com diferentes estilos de jogo e conhecer outras culturas futebolísticas. Antes de viajar para a Índia, o Brasil terá dois compromissos contra a Austrália nos dias 25 e 29 de setembro.

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2: Se você gosta de pimenta, hoje no Aninha na Cozinha eu vou compartilhar com você molho de pimenta caseiro. Vamos precisar de 2 pimentas dedo de moça sem sementes picadas, 1 dente de alho sem casca, 1/2 cebola em pedaços, 4 colheres de sopa de extrato de tomate, 1/2 xícara de chá de vinagre branco, 1/2 xícara de chá de óleo, 1 colher de sopa de orégano, 1 colher de café de açúcar, sal a gosto, 1 pitada de canela em pó e 1 pitada de cravo da Índia em pó também. Bata todos os ingredientes no seu liquidificador até formar um molho homogêneo. Transfira para uma molheira e sirva em seguida, acompanhando os seus quitutes, petiscos e refeições. Ou mantenha tampado o molho na geladeira até o momento de servir. Agora é o seguinte, você só pode consumir esse molho até 7 dias, se ele for conservado em pote bem tampado na geladeira, tá? Enjoy!
3: Que delícia!
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1: Para quem está bem informado, está sempre, é lógico, um passo à frente. Minuto Music Nation, edição diária. Comigo, Henrique Duvalli, direto da Flórida, sempre aqui.

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2: Caçadores de plantão, afinem suas armas e, claro, fiquem prontos para os mantimentos estarem em dia. A Capcom revelou recentemente a primeira grande expansão para Monster Hunter Wilds, batizada de Shadred. O conteúdo inédito introduz um bioma altamente instável, onde o próprio terreno se transforma durante a caçada devido às erupções vulcânicas e terremotos em tempo real. Além do retorno triunfal de monstros clássicos muito pedidos pela comunidade, a atualização traz uma nova classe de arma focada em mobilidade e combate aéreo de curta distância. Então tem expansão chegando em Monster Wilds. Mais uma!
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1: Nessa semana, Kate Middleton e o marido Príncipe William marcaram presença na estreia mundial de Digger, filme estrelado por Tom Cruise em Londres, no Reino Unido. Para uma rara aparição não relacionada aos compromissos oficiais da realeza, Kate chamou a atenção ao usar um

0: vestido e um colar avaliado em mais de R$1 milhão, que pertenceu à bisavó materna do príncipe. Digger, que estreia no começo de outubro nos cinemas brasileiros, acompanha o homem mais poderoso do mundo, que após provocar um desastre ambiental de proporções globais, começa uma missão intensa para reparar os danos que ele mesmo causou e provar que é o salvador da humanidade.
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4: 1 para 5.
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4: 15 graus.
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1: 5 e 16.
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2: 5:20.
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2: Solidariedade. 15 graus.
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1: Os lábios também merecem atenção. Sol, vento, frio e pouca hidratação podem deixá-los ressecados. Beber água regularmente e usar um hidratante labial, quando necessário, são hábitos simples que ajudam a manter o conforto na sua boca. Evite puxar as pequenas peles soltas, pois isso pode causar machucados. Quando estiver no ar livre, um protetor labial com protetor solar pode fazer parte da rotina. Pequenos cuidados diários ajudam a preservar a aparência e o bem-estar dos lábios. Se houver ferido persistentes, procure orientação de um profissional de saúde.
0: Dica de saúde mais nova. 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
7: 19 para 6.
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10: Quatorze graus.
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1: E assim a gente vai chegando ao fim de mais uma Madrugada Mais Nova. Foi muito bom ter a sua companhia, mas ó, não perde o contato com a gente. Você encontra a Mais Nova lá no Instagram, no @redemaisnova, e fica o dia todo informado através do nosso site maisnova.com.br. Agora fica ligado, porque na sequência tem o Despertador Mais Nova. Paz e bem, até amanhã.
2: 6 para 6. 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
11: 6:03, bom dia.
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11: Doze graus.
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2: Para começar o nosso despertador desta sexta-feira. Bom dia pra você, uma ótima sexta-feira, dia 25 de setembro de 2026. Reta final do mês de setembro, né, gente? Mas vamos lá, né? Agora às 6:08, bom dia pra você ligado em todo o Rio Grande do Sul, na Rede Mais Nova, pra você ligando com a gente, curtindo a melhor programação, pra ficar bem informado, começar o dia bem informado, curtir a melhor sequência musical. E o Thiaguinho, claro, te fazendo companhia por aqui até as 8 da manhã, junto com você, pra começar bem o dia, pra fazer aquele cafezinho. Já vou contar pra vocês que eu tô aqui, né, com meu cafezinho pronto aqui, né? Chimarrãozinho vai sair? Claro que vai, né? Claro que vai. Então bora encarar essa sexta-feira com alegria, com leveza e torcer que tudo vai dar certo. E com certeza vai dar, se Deus quiser, tá? Tá começando o nosso despertador a partir de agora com o som do... Tá chegando por aqui o Jota Quest, dentro de um abraço, é o melhor lugar do mundo. Tem a banda modelo Entre Tapas e Beijos. Paz na cama nesse medley que ficou demais. Então aumenta o volume e bora lá.

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2: Perde a hora não, hein? 6h15, bom dia pra você. A gente curtiu por aqui, dentro de um abraço, o som do Jota Quest. Teve a banda modelo, que chegou com tudo, chegando pra cantar Entre Tapas e Beijos, Paz na Cama. Nesse popurrê, nesse medley, que ficou demais, hein? Agora tá na hora de a gente trazer informações por aqui, tá na hora de dar o nosso giro pelas principais manchetes.
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2: Nosso giro pelas manchetes, a gente vai ao sul do estado, onde após 3 dias sem luz, moradores fazem protestos em diferentes bairros de Rio Grande. Já no norte do estado, o Ministério Público cobra a prefeitura para solucionar baderna e acúmulo de lixo na rua Independência, em Passo Fundo. Com danos estruturais, barragem em São Marcos é monitorada 24 horas e 6 bombas trabalham para baixar o nível. Mãe é presa em flagrante por suspeita de queimar filha de 12 anos em Rio Grande. Número de mulheres migrantes cresce, alerta sobre violência contra estrangeiras em Passo Fundo. Bombeiros localizam corpo de mulher que desapareceu no Rio São Marcos, em Caxias do Sul. E a sexta-feira marca o fim do frio no Rio Grande do Sul, com calor de até 30 graus. Daqui a pouquinho, a previsão do tempo completa para você. Na sequência, a gente fecha o bloco com o som do Bruno Mars.
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4: 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E a hora?
5: 6h22. 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
9: 12 graus.
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0: você em todo lugar para começar meio-dia de Bem com a Vila na programação da maior rede de rádios do Rio Grande do Sul. Bom dia para você, 6h26. Perde a hora não, tá, gente? Vem com a gente por aqui, acompanha a nossa programação, se liga com a gente diariamente para ficar bem informado, para curtir a melhor sequência musical e por aí vai, né? Deixa eu trazer informações por aqui, gente. E olha só, após três dias sem energia elétrica, moradores realizam protestos na tarde desta quinta-feira em Rio Grande. As manifestações ocorreram enquanto 10.399 clientes permanecem sem luz no município. Segundo dados da CEE Equatorial, a concessionária informa que a operação está em nível 3, considerado crítico. Ao todo, 466 municípios com interdições, que é bem complicado, né? 39 equipes trabalhando em campo para o restabelecimento do serviço. Daqui a pouquinho tinha uma mensagem, teu recadinho por aqui. A sequência a gente traz a nossa Hora do Mate.
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0: som do Lagoon, seu som. Luiz Carlos Borges, desde hoje na nossa Hora do Mate. Agora a bora de informação, tá chegando o nosso Conta Aí.
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0: Com danos estruturais, barragem em São Marcos é monitorada 24 horas e 6 bombas trabalham para baixar o nível. Ainda é cedo para apontar de forma detalhada quais foram os danos causados pelos 170 milímetros de chuva da última segunda-feira e que contribuíram para a elevação máxima da barragem de São Luís, em São Marcos. A estrutura apresentou trincas e vazamentos na quarta-feira 23 e, desde então, equipes técnicas da Corsã e da Defesa Civil deram início ao protocolo de emergência. Cerca de 170 moradores das comunidades de São Luís e Teodoria, na área de alerta de inundação, seguem sem previsão de retorno para suas casas. Nesta quinta-feira, 24, mergulhadores trabalham para verificar os danos utilizados. Nesta quinta-feira, mergulhadores trabalham para verificar os danos, utilizando também duas bombas de sucção para drenar o nível da água, que, segundo a diretoria técnica da Corsã, já baixou. As bombas estão em funcionamento, chegaram de madrugada e no início da quinta-feira seguimos descendo o nível de forma controlada e no plano de emergência. Temos monitoramento 24 horas por câmeras e a situação toda é decorrente do grande volume de chuva em um curto espaço de tempo. Choveu muito em poucas horas, né? A operação conta atualmente com 4 bombas, além do descarregador de fundo da barragem e também de mangotes que fazem a drenagem de 3,2 milhões de litros de água por hora. Aí então, a situação em São Marcos, né, da barragem, que é monitorada há 24 horas com 6 bombas trabalhando para baixar o nível. Complicadíssimo, né, gente? A gente vai estar acompanhando, vai trazendo toda a informação para você, tomara que tudo dê certo, o pessoal consiga resolver, solucionar e não tenha um prejuízo ainda maior, né? Trazendo por aqui o som da banda Mercosul.
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6: 19:07. 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
6: 12 graus.
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Bora pra sequência do nosso despertador. Lembrando que daqui a pouquinho, às 7 da manhã, tem o programa eleitoral obrigatório e gratuito, tá, gente? Vai trazer por aqui às 7 da manhã. Deixa eu mandar um abraço especial pra nossa audiência. Bom dia, meu brother Thiago. Passando pra desejar uma ótima sexta-feira e um ótimo final de semana pra todos. Ah, e toda a família mais nova. Manda um abraço pro Jorginho. É o Josenildo. Jorginho tá sumido, Josenildo. Tá sumido, homem. Um abraço pra você, bom trabalho. Mandou foto aqui do busão, já tá com a gente na carona, aquele abraço. Quem mais? Pra Alessandra, ligada em Cachoeiro do Sul, um ótimo dia pra você também, Ale. Libera beijo, menina. Obrigado pela companhia, tá? Thiago, boa sexta-feira, manda um beijo pra Simone e pra Ângela, o José de Caxias. Valeu, Zezão, um abraço. Pro Richelle também ligado com a gente em São Marcos. Aquele abraço pra você, fica bem, Richelle, hein? Te comporta, rapaz. Um abraço, tudo de bom, meu amigo. Tamo junto. Agora na sequência, gente, rapidinho, vamos trazer por aqui o som do Gustavo Lima. Se der tempo a gente traz mais umas. Acho que não vai dar tempo não, tá? Daqui a pouquinho tem o programa eleitoral. Fechou?

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3: Ouvintes da Rede Mais Nova FM. Amanhece mais um dia e nós nos encontramos no comecinho deste dia para elevarmos ao céu a nossa prece e juntos rezemos. Senhor, a vida que recebi de vós é tão preciosa. Obrigado por ter me presenteado com este dom tão maravilhoso. Quero viver intensamente cada momento, cada instante. Porém, às vezes, Senhor, a esperança parece querer se afastar de mim. Os problemas se multiplicam, a luz apresenta-se distante, o caminho se torna longo e cansativo. Não permitais, Senhor, que a esperança desapareça da minha vida. Sem esperança se torna impossível caminhar em busca da felicidade. Meu coração deseja profundamente a realização. Não quero passar por este mundo sem experimentar a felicidade. Por isso, Senhor, renovai em mim a esperança. Quero continuar minha caminhada. Quero renovar as forças. Quero reacender a esperança para alcançar tudo que vossa bondade de Pai reservou para minha vida. Amém. E sobre todos os ouvintes da Rede Mais Nova FM, a bênção deste dia. Pai, Filho e Espírito Santo. Amém. Um bom dia a todos.
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1: 14 graus.
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2: Sete e 7:26.
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2: 14 graus.
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0: Dia na melhor companhia, agora 7h29, não perde hora não, tá? Não vai se atrasar, não é porque é sexta-feira que a gente pode atrasar não, tá? Na sequência, deixa eu trazer por aqui informações em Mais Nova Notícias.
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0: 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Universidade de Passo Fundo abre inscrições para o vestibular de verão com novos cursos na região. Começa a montagem da Feira do Livro na Praça Dante Alighieri, em Caxias do Sul. Literatura, 33ª Feira do Livro de Veranópolis inicia nesta sexta-feira. Mergulhadores identificam fissura maior em parte submersa de barragem em São Marcos. STF veta a revogação unilateral de ICMS aprovado pelo Confas. Prazo para declaração do Imposto Territorial Rural encerra em menos de uma semana. E a sexta-feira tem sol entre nuvens e temperatura elevada no Rio Grande do Sul. E daqui a pouquinho a gente fala da previsão completa por aqui, tá, gente? 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Agora tá na hora da gente curtir aquele fandango em soledade com João Luiz Correia na nossa Hora do Mate.
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0: 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Um prato colorido é mais do que bonito somente para foto. Ele ajuda na saúde, na beleza e na nossa disposição. Frutas, verduras, legumes, feijão, arroz, ovos, carnes, leite e alimentos pouco processados fazem parte de uma alimentação mais equilibrada. Não precisa complicar nem seguir modinho. O importante é valorizar comida de verdade dentro da tua rotina, do teu orçamento, da tua realidade. Quando houver necessidade específica, um nutricionista ou profissional de saúde pode orientar melhor. Comer bem não é frescura, é autocuidado. 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Daqui a pouco tem mais.
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0: Não ligue, hein?
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2: Seu prato pode ser seu aliado. A alimentação influencia diretamente como você se sente. Quando o prato é composto por alimentos variados, como frutas, legumes, verduras, feijões e outros alimentos naturais, o organismo recebe vitaminas, minerais e fibras importantes para funcionar melhor. Isso não significa que você nunca poderá comer algo diferente. O equilíbrio costuma trazer mais resultados do que a busca pela perfeição. Cada refeição é uma nova oportunidade de cuidar do seu corpo.
1: 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Consulte seu médico regularmente.

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2: E um ótimo dia pra você, uma ótima sexta-feira. A gente curtiu por aqui o Som do Maneva com Rex, Sua Fé. Turma do Pagode Sem Coração com Investigador. Também teve João Luiz Correia e um Fandango em Soledade. Na nossa Hora do Mate, o Relíquia já ficou louco de faceiro, né? Aê, Relíquia. Bora falar da previsão do tempo agora.
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2: E o frio dá uma trégua e o calor volta a ganhar força nesta sexta-feira no Rio Grande do Sul. Com o predomínio de sol, as temperaturas sobem ao longo do dia, com máximas próximas aos 30 graus e pouca possibilidade de chuva. Ainda assim, o IMET emitiu um alerta amarelo para tempestades em parte do estado. O aviso indica perigo potencial para chuva de 20 a 50 milímetros, rajadas de ventos de até 60 km por hora, possibilidade de granizo. O alerta abrange quase toda a metade sul do Rio Grande do Sul, incluindo as regiões sul, campanha e parte do centro. No fim de semana, o calor aumenta ainda mais antes da mudança do tempo. No sábado, as temperaturas podem chegar a 32 graus, mas entre a tarde e a noite, a chuva ganha força no oeste, campanha e região central, com acumulados de 20 a 60 milímetros e chance de granizo e rajadas de vento acima de 80 km por hora. Aí a gente vai atualizando a informação do tempo para você, mas esta sexta-feira marca o fim do frio e o retorno do calor para o Rio Grande do Sul. Daqui a pouquinho, chegando por aqui, eles, os comunicadores mais lindos e maravilhosos do mundo, para comandar o Plugado na Rede Mais Nova. Sexta-feira, né, gente? Sexta-feira ficou até mais alegre.
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7: 16 para as 8.
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7: 14 graus.
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0: De bem com a vida na companhia da maior rede de rádios do Rio Grande do Sul. Bom dia pra você, boa sexta-feira. Hoje é sexta-feira, né, gente? Aí já melhora, né? Deixa eu mandar um abraço especial pra Suzete Silveira no São Paulino, em Perigana, com a gente. Um beijo pra você, menina. Quem mais? Pro Cássio Curso, bairro Fragata, em Pelotas. Pra Marlene, em Bento Gonçalves. Beijo! Indo... Que isso, rapaz? Que isso? Que baita foto. Baita registro. É o laranjão aí? Bah, daí tu veio, hein? Ficou bonito essa foto. Abraço indo mar, tudo de bom. Abraço pro homem do gesso de Carazinho, Adroaldo. Abraço, queridão. Sextou. Tamo bem, né? Hoje tamo feliz. O meu querido Relíquia em Soledade na Capela do Pontão. Tamo junto, é nóis, né? Vamos lá. Rô, beijo pra você, menina. Tá lindo o chimarrão, com a cara da primavera. Um abraço também pro Eduardo Silva, ligado com a gente em Cachoeira do Sul. E pro Eduardo Dutra, essa galera maravilhosa que tá junto com a gente, curtindo a programação aqui da Rede Mais Nova. Beijo pra vocês, abraço pra vocês, tudo de bom, gente. Agora é o seguinte, bora pra mais uma sequência, daqui a pouquinho a gente fala de esporte. Eu já atualizo também o Jogo do Brasil pra você que tá jogando um amistoso agora, nesse momento, Austrália e Brasil 0-0, tá? 37 minutos de partida. Bora curtir? Tá chegando por aqui o som do Pedro e Benício, lembrança boa. Tem aquela receita deliciosa, Nonina, na cozinha. E tá chegando também por aqui Vitor Clay com Farol. Então aumenta o volume, bora curtir, boa sexta-feira, bom trabalho. Obrigado pela companhia aqui na Rede Mais Nova, tá? Vocês são demais. Daqui a pouquinho, plugado.
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2: Pedro e Benício. Todo mundo tem uma lembrança boa, né?

0: Bom demais!
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3: Amiga, pense em uma receita com gosto de nostalgia, de infância, lá na casa da nossa vovó. Porém, incrementado esse doce. Assim é o doce de banana com chocolate. Vamos precisar de 4 bananas nanicas maduras em cubos, 4 colheres de sopa de leite, 1 lata de leite condensado, 1 colher de sopa de manteiga com sal, 2 colheres de sopa de chocolate em pó, 100 gramas de chocolate meio amargo picado, coco ralado para decorar se você quiser. Bata metade das bananas no liquidificador com leite e o leite condensado. Depois coloque em uma panela. Acrescente o restante da banana, a manteiga e os chocolates. Leve ao fogo baixo, mexendo até desgrudar do fundo da panela. Depois coloque em uma compoteira e deixe esfriar. Antes de servir, se você quiser, decore o centro com coco ralado. Enjoy!
4: Que delícia!
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0: Vitor Clay Farol, TPN na cozinha. Pedro e Benício, lembrança boa. Agora a gente fala de esportes na Rede Mais Nova.
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0: E o Grêmio se mobiliza nos bastidores para escapar da zona do rebaixamento. Uma eventual queda para a Série B representaria uma redução significativa nas receitas provenientes dos direitos de transmissão. Diante desse cenário, o tricolor evita assumir compromissos financeiros elevados com renovações e decidiu congelar as tratativas. Há interesse na permanência de alguns jogadores, mas eventuais avanços estão condicionados à situação da equipe na Série A. O clube já fez contrato com atletas cujos contratos se encerram no fim do ano, como Carlos Vinícius, Pavon e Amuzu, para sinalizar o interesse nas renovações. Os jogadores recebem salários considerados elevados dentro do processo de reorganização financeira do Grêmio. Por isso, readequações são necessárias para 2027. É, todo mundo segurando as contas, né? Grêmio congela negociações por renovações e prioriza a permanência na Série A. Gente, bora fechar por aqui agradecendo demais tua audiência e tua companhia nesta sexta-feira. Desejando a todos os colegas que assumem a programação da Rede Mais Nova um bom trabalho e a você uma ótima sexta-feira, um ótimo final de semana. Obrigado pela tua companhia, tá? Beijo no coração, fiquem com Deus, paz e bem. Pra fechar, Davi Quaresma.

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6: Oito e um. Bom dia, pessoal.
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6: 16 graus em Caxias do Sul.
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4: 8:06. Muito bom dia, Serra Gaúcha. Chegou o sextou, 25 de setembro. Para todo mundo, um abraço muito carinhoso, um abraço forte, aquele abraço de urso, tá bom, pessoal? E tenhamos todos um dia bacana, um dia legal. Fim de semana já se aproxima. E a meteorologia prevendo aumento nas temperaturas. Friozão, a princípio, fica para trás e a partir de hoje as temperaturas sobem legal, sobem bastante, viu? E algumas áreas do estado, ela vai bater nos 30 graus hoje, viu? É, vamos até 30 graus nas regiões mais quentes aqui do Rio Grande do Sul. E amanhã, sábado, outro dia de temperaturas amenas, gostosinhas, de leve, no sábado, mas quando começa a virar o tempo. Entre o fim da tarde e início da noite, amanhã, a chuva retorna ao Rio Grande do Sul e já há a perspectiva de chuva forte, grande volume, temporais a partir do domingo, que seguem na segunda e na terça-feira da semana que vem, tá bom, pessoal? Vamos ficar de olho e a gente vai atualizando as informações da meteorologia ao longo da programação. Tá combinado? 8:08, temperatura em 16 graus, um lindo amanhecer aqui na Serra Gaúcha.
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0: Marília Mendonça supera ante Sabrina Carpenter, Expresso. A gente separou com o Ian e o Dilcinho. 8 horas 19 minutos.
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2: Drops do Pet para fechar a semana aqui com uma dica para a próxima voltinha com seu cachorro. Tem tutor que sai para passear com pressa e toda vez que o cachorro para cheirar alguma coisa, já puxa a guia. Vamos, vamos! Mas pro cão, farejar é uma das partes mais importantes do passeio. É pelo olfato que ele investiga quem passou por ali, explora novidades e recebe uma enorme quantidade de estímulos. Por isso, quando for seguro, vale reservar parte do passeio para deixá-lo cheirar com calma, sem transformar a volta numa corrida contra o relógio. Claro que a duração e a intensidade devem respeitar a idade, a saúde e a condição física. Às vezes, um passeio mais tranquilo e cheio de cheiros pode ser muito mais interessante do que simplesmente andar longe.
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0: Às 8 horas e 20 minutos, temperatura em 16 graus em Caxias do Sul. E vejam, amigos, será sepultado hoje o corpo de Eliane Nunes da Silva, de 43 anos. Ela era uma das pessoas que estava no interior do carro que caiu justamente num córrego no bairro Parada Cristal. Isso aconteceu durante a enxurrada da última segunda-feira e ela foi encontrada ontem e será sepultada hoje, 1 da tarde, no cemitério Zona Lise, em Fazenda Souza, no interior de Caxias do Sul. Não haverá velório. E, segundo o capitão Patrick Dipp, o corpo foi localizado ontem, perto das 4 da tarde, no Arroio São Marcos, e estava a 2 quilômetros e 800 metros de onde o veículo havia sido encontrado. Caxias do Sul, assim, registra mais uma pessoa que veio a falecer devido às fortes enxurradas que nós tivemos. Os filhos de Eliane, Josiane, Juliano, foram sepultados na tarde de ontem, também em Fazenda Souza. Conferindo a hora, 8 horas 21 minutos.
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5: E essa aqui é pra fechar a semana, hein? Você tá na estrada, o painel mostra uma velocidade e o aplicativo de GPS outra, um pouco diferente. Quem que tá errado nessa, hein? O velocímetro do carro calcula a velocidade a partir de informações do próprio carro, como a rotação das rodas e outros dados eletrônicos. E sua indicação também considera margens previstas no projeto e nas normas aplicáveis. Agora o GPS estima a velocidade a partir do deslocamento do veículo, mas a sua leitura também pode ser afetada pela quantidade do sinal e pelas condições de recepção. Por isso, pequenas diferenças podem aparecer. A dica do Automotors é não usar essa diferença como desculpa para correr, né? Na dúvida, respeite os limites da via e use o painel do veículo como referência durante a condução.
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0: Aí, Luísa Sonza, diferentemente, antes Bruno e Barreto, Texana 37, relembramos Van Halen, Can't Stop Loving You. 8:31, temperatura 17 graus. 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Um alerta aos motoristas. A concessionária CSG lembra que há obras na RS-122 com bloqueios temporários, tá bom? Vai do quilômetro 75 ao 76 em Caxias do Sul. Bloqueios temporários de 10 minutos ao longo do dia para manutenção do asfalto. É ali próximo à empresa Volvo, tá bom? Portanto, ao longo do dia, bloqueios temporários de 10 minutos neste trecho da RS-122.
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0: Oito e 32.
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0: 17 graus.
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0: Em todo lugar, começando a sexta-feira, 25 de setembro, Padaria Galópolis, sabores que abraçam. 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E hoje é sexta-feira, dia de conhecermos nosso ouvinte sorteado que vai ganhar uma torta para comemorar o aniversário. Muitas, muitas participações ao longo da semana. E agora vamos conhecer quem vai fazer a festa com a deliciosa torta da Padaria Galópolis. A vencedora da semana é Fernanda da Rocha Rezendes. Alô, Fernanda, parabéns, minha querida. Ela participou do nosso sorteio homenageando a sua filha, que completou 7 aninhos. Olha que bacana. Vão fazer a festa com a torta deliciosa da Padaria Galópolis. Fernanda da Rocha Rezendes, parabéns, minha queridona. E fique ligado, semana que vem tem mais.
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0: Especialmente para Andressa, que está mateando com a gente. Grupo Manotaço.

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1: Muita gente aí já tá madura e ainda não aprendeu. Ou então aprendeu tarde demais, segundo os terapeutas. Então, pode servir para os mais novos. Você precisa aprender a se frustrar sem desmoronar. Nem tudo na vida sai como a gente quer, mas como você vai reagir a ser contrariado. Isso é o que importa para o sucesso em todos os processos e relações. Quase sempre você perde mais por falar demais do que ficar em silêncio. O autocontrole verbal evita conflitos, economiza energia e impede você de entregar a sua intimidade a quem não merece. Isso não quer dizer evitar conversas e um entendimento. Fugir de conversas importantes é sinônimo de fraqueza. Ninguém vai salvar você. Um adulto funcional pede ajuda, mas pede para as pessoas e profissionais certos. Você não precisa dizer tudo o que pensa. Na maioria das vezes, nós falamos sem pensar, o que é totalmente o contrário. Saber filtrar o que você vai falar mostra a maturidade que você tem. A solidão não é o problema, a distração excessiva é. Muita gente tem medo de ficar sozinho porque não aguenta lidar com a própria mente. É um inferninho ambulante, né? A maioria das brigas nos relacionamentos não é sobre o assunto da discussão, é sobre imaturidade emocional. Não é o que aconteceu, é como cada um lida com o assunto. Dois adultos regulados resolvem em minutos o que dois desregulados arrastam por dias e anos. Os limites não destroem relações quando colocados com clareza, gentileza e firmeza. Você é o que faz rotineiramente. Então, desenvolver a disciplina é o mínimo para quem quer ver a própria vida diferente e melhor ali na frente.
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0: Essa é a banda San Marino, Página Virou, antes grupo Manotaço, Florian da Cordiona, 14 minutos para as 9. E a Caixa Econômica Federal realiza hoje o pagamento do chamado dinheiro esquecido do antigo fundo PIS/PASEP, descontinuado em 2020. Ressarcimento será feito para trabalhadores que pediram o saque até o dia 31 de agosto. O benefício é destinado a trabalhadores que atuaram com carteira assinada entre os anos de 1971 e 1988.
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0: 13 para as 9.
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0: Carnes revela item histórico da música We Are The World e conselho para guardá-lo no cofre.
1: 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Temperatura em Caxias do Sul, 17 graus, dia muito lindo neste sextou.
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0: E eu decidi amar curando.
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3: Raul Seixas foi um cantor, compositor, guitarrista e produtor considerado pai do rock nacional. Ele nasceu na Bahia em 1945, em uma família de classe média. Desde criança, mostrou muita personalidade, muita rebeldia. Entre os seus sucessos estão Maluco Beleza, Metamorfose Ambulante, Mosca na Sopa e Ouro de Tolo. Ele morreu em 1945.

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0: Aí é Pink Try, antes Tia Chaleira, Amor Fantasma. 9:04. Enquanto isso, a seleção brasileira de futebol está realizando um amistoso neste momento contra a seleção da Austrália. Brasil fez um gol no primeiro tempo que foi anulado pelo árbitro. E a Austrália, com um belíssimo gol de falta, vai vencendo o jogo. Temos 46 minutos do segundo tempo e a Austrália vai vencendo a seleção de Carlo Ancelotti por 1-0.
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2: A cantora Kim Carnes revelou que guarda uma partitura original e histórica da música We Are The World, autografada pelos astros participantes da gravação de 1985. A troca de assinaturas, iniciada por Diana Ross, transformou o documento numa relíquia de valor inestimável. Diante da importância do material, o empresário de Carnes a aconselhou a protegê-lo num cofre bancário, preservando uma lembrança única de um dos momentos mais marcantes da carreira mundial. O documento, autografado por diversos astros presentes na histórica sessão de gravação de 28 de janeiro de 1985, é considerado um tesouro pela artista. Os vocais principais dividiram-se entre os maiores ícones daquela geração: Michael Jackson e Lionel Richie, Stevie Wonder, Tina Turner, Bruce Springsteen, Bob Dylan, Ray Charles, Cyndi Lauper, Diana Ross, Paul Simon, Kenny Rogers, Al Jarreau, Diane Warwick, Kenny Loggins e Steve Perry, entre outros.
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3: 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E a hora?
0: 9:06.
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0: 18 graus.
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0: 9:11, temperatura em 18 graus, dia bonito aqui na Serra Gaúcha. Informação importante, depois das chuvas fortes que nós tivemos novamente no Rio Grande do Sul, o Ministério dos Transportes, através do DENIT, vai realizar uma ação emergencial para recuperar a ponte sobre o Rio das Antas, na BR-116, entre os municípios de São Marcos e Campestre da Serra. A estrutura foi danificada durante as chuvas da semana. A cheia do Rio das Antas arrastou troncos, galhos, vegetação que se acumularam junto aos pilares e aumentaram o impacto da correnteza sobre a ponte. O trabalho deve começar até a primeira quinzena de outubro. E motoristas que circulam entre Caxias do Sul e Vacaria devem utilizar a RS-122 como rota alternativa. A RS-315 via Criúva não é recomendada para veículos pesados. Além da recuperação emergencial, a estrutura atual será demolida e substituída por uma nova ponte prevista no programa de manutenção e reabilitação de estruturas. Informação é do Ministério dos Transportes. 9:12.
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0: Jeito Moleque, Sutilmente, antes Marcos e Belucci, Pena que Seja Namora, e ainda Meryl 5, Misery. 9:22, amistoso da seleção brasileira, terminou agora há pouco, e no último minuto, Ryan empatou o jogo contra a seleção australiana, final da partida, 1-1. Jogo amistoso que recomeça os trabalhos do técnico da seleção, Carlo Ancelotti. Mandando um abraço para os amigos que estão junto com a gente. Abraço, uma boa sexta-feira, pessoal. Nossa querida Lenice. Oi, Lenice. Abração, boa sexta. A Denise, a Andressa, o Drauzio, isso, Drauzio, Ademira, Cris e ainda a Jussiane e o Guilherme. Mandando um bom dia aqui para toda a galera, desejando uma ótima sexta-feira. Também nosso querido Fernando, bom dia, Milton. Manda um abraço pro meu filho Gabriel. Alô, Gabriel, tá ajudando o pai na lavagem hoje, que bacana. Alô, Gabriel, capricha aí, hein, bro? Abração, Fernando, para vocês, para toda a família aí. Uma ótima sexta, um bom fim de semana para vocês, tá legal? Nossa querida Ariane também manda o seu abraço, o seu bom dia. A Rosângela, oi Rosângela, abraço pra ti, pra toda a família aí, tá bom, queridona?
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0: 9:24.
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0: 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E a temperatura. 19 graus.
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0: E o nosso contato é com Giovanni. Alô, Gio, bom dia.
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0: 9:30, tá na hora.
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0: Especialmente para as gurias do escritório, a Josi, a Rosângela, que estão mateando. Newton Ferreira, na Cruz de um Ginete.

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2: Quem está bem informado está sempre, é lógico, um passo à frente. Minuto Music Nation, edição diária. Comigo, Henrique Duvari, direto da Flórida, sempre aqui.

0: Henrique e Juliano, a liberdade provisória, antes J Quest, descobridor dos sete mares. 18 minutos para as 10 horas, governo do estado cumpriu agenda no sul, em Pelotas, no dia de ontem, onde houve uma reunião entre governo do estado e representantes dos municípios da região sul, que foram duramente atingidos pelos temporais desta semana, principalmente aquele temporal da madrugada da segunda-feira. E o governo do estado garantiu disponibilizar 10 milhões de reais do orçamento para cidades que foram atingidas pelo evento climático. Olha, o sul do estado sofreu muito, a exemplo do que ocorreu aqui na Serra Gaúcha também. E com isso, tem esse valor agora destinado para a reconstrução do que foi destruído pelos temporais.
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0: Faltam 16 para as 10.
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0: Em Caxias do Sul, temperatura em 17 graus.
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0: O nosso contato é com Thiago Machado. Bom dia, Thiaguinho.
7: Bom dia, Milton. Bom dia pra você, bom dia pra toda a audiência da Mais Nova. 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
7: Vem pra cá e eu volto contigo, Milton.
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0: 12 minutos para as 10, daqui a pouquinho, o nosso texto de sexta-feira na mensagem do dia, sorte ou competência? Esse é o tema da nossa mensagem do dia, de daqui a pouquinho, às 10.
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0: agora, direto da Flórida. Comigo, Henrique do Vale. Mais uma edição do Minuto Music Nation.
1: E a cantora Taylor Swift está prestes a se tornar a artista mais premiada da história do MTV Video Music Awards. Pois é, na verdade, ela vai receber o prêmio Artist Director Honors, criado justamente para reconhecer artistas que também contribuem para a produção e direção visual dos seus videoclipes. Com o novo troféu, ela vai chegar a 31 VMAs, ultrapassando Beyoncé, que atualmente soma 30. Madonna lidera as indicações deste ano com 11, enquanto Taylor Swift aparece com 9. A cerimônia, inclusive, será apresentada por Snoop Dogg e terá ainda Madonna, que volta a se apresentar no VMA depois de 23 anos.
0: Logo mais informações para você aqui no Minuto Music Nation.

Legal demais, sonzeira da Isabela Rocha, quero ser feliz também. Antes, relembrando Mato Grosso e Matias enquanto o sol brilhar. Vamos ao intervalo e na volta nosso texto desta sexta-feira.

0: Serra Gaúcha.
1: 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E a hora?
2: 10 horas.
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2: 19 graus.
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10:05, hora da nossa mensagem do dia deste sextou. Uma ótima sexta-feira, pessoal. Fim de semana já se aproxima, temperaturas estão em elevação, vão subir bastante. Até amanhã, sábado, domingo, já temos previsão de chuvas. Domingo, segunda e terça, e chuvas que podem ser fortes, com temporais, a exemplo do que aconteceu no início dessa semana que está findando. Muita atenção, portanto. Nossa mensagem do dia da sexta-feira chegando agora. E a gente compartilha com você sorte ou competência.

Fazer alguns sacrifícios em favor de um objetivo é o que existe em comum entre todos os que experimentam o sabor do sucesso. Já os imediatistas não chegam muito longe. Lembre-se de que você mesmo é o melhor secretário da sua tarefa, é o mais eficiente propagandista dos seus ideais, a mais clara demonstração dos seus princípios, o mais alto padrão do ensino superior que seu espírito abraça e a mensagem das elevadas noções que você transmite aos outros. Não se esqueça, igualmente, de que o maior inimigo de suas realizações mais nobres, a completa ou incompleta negação do idealismo sublime que você mesmo apregoa, a nota discordante da sinfonia do bem que você pretende executar, o arquiteto de suas aflições e o destruidor de suas oportunidades é você mesmo. Não é por acaso que a mediocridade é o destino mais comum dos amantes do meio termo, daqueles que, para fugir dos sacrifícios temporários, cultivam na ponta da língua um arsenal de desculpas para continuarem na zona de conforto, onde provavelmente vão permanecer por muitos anos, até finalmente descobrirem que de confortável essa tal zona não tem nada. Ela é escura, úmida, mofada. A essa hora, depois de anos, muitos vão dizer: na vida eu não tive sorte. Então quer dizer que a culpa foi da sorte? Lembre-se, todos querem o perfume das flores, mas poucos sujam as mãos para cultivá-las. Sorte ou competência? Nosso texto desta sexta-feira. E na segunda, retornamos com um novo texto para compartilhar com você na Rede Mais Nova.

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1: E para fechar a semana com o nosso giro do Mais Games, um momento histórico para o cenário independente. A Team Cherry surpreendeu o mundo oficialmente sem avisos prévios e cravou a data de lançamento definitiva de Hollow Knight Killzone. Após anos de um desenvolvimento meticuloso e muita ansiedade dos fãs, a jornada da princesa protetora Horn chega oficialmente no próximo mês. O estúdio australiano confirmou que a sequência conta com mais de 150 novos inimigos e muito mais. Gente, vale muito a pena. O jogo tá chegando, tá pronto, finalmente tá pronto.
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0: Tá aí, Rick Bonadio e Natan Carvalho, deixa a chuva antes da Vi Quaresma e a dúvida. Agora 10 horas 22 minutos. Barragem de São Marcos sai da emergência e a Corsã avança para a etapa de reparos. A atuação das equipes reduz o nível da água em quase 1 metro e amplia a segurança. A barragem Arroio São Luís, em São Marcos, saiu da situação de emergência e entra em uma zona de maior segurança. No entanto, as últimas informações dão conta que uma inspeção embaixo da água na barragem encontrou indícios preliminares de uma fissura de maiores proporções na parte que está submersa. As equipes também identificaram possível deformação na parede da barragem. 150 pessoas permanecem evacuadas da área de risco. Os achados ainda estão sendo avaliados por equipes especializadas. Na chamada zona de alto salvamento, há 22 edificações. Até agora, 14 haviam sido evacuadas. A escola Antônio Pessini, de 220 alunos, permanece com aulas suspensas. Um posto de comando foi instalado para coordenar a atuação do Corpo de Bombeiros Militar, Defesa Civil, Brigada Militar Corsã e órgãos municipais. A água continua sendo retirada do reservatório da barragem.
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2: Republicanos, Podemos, Novo e Democracia Cristã. 10h24. 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
1: Temperatura 19 graus. E o nosso contato é com o Thiago Machado. Oi, Thiaguinho.
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6: 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Hamilton, daqui a pouquinho eu volto contigo pro estúdio de novo, volto contigo agora.

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0: 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E daqui a pouquinho, 11 horas, tem Heron Voz e a Super Mais. É sexta-feira, tem a vinhetinha sextou.
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1: Ouça os sinais que seu corpo envia. O corpo costuma dar avisos antes que um problema se torne maior. Cansaço persistente, dores frequentes, mudanças importantes no peso, dificuldade para dormir ou qualquer alteração que permaneça por muito tempo merece a sua atenção. Ignorar esses sinais pode atrasar a identificação de problemas que poderiam ser tratados bem mais cedo. Conhecer o próprio corpo e buscar orientação profissional quando necessário é uma forma de demonstrar cuidado consigo mesmo. A prevenção continua sendo uma das maiores aliadas de uma vida longa e saudável.
0: 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Consulte seu médico regularmente.

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2: 19 minutos para as 11.
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2: 20 graus.
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1: 16 minutos para as 11, tá pintando o Irão Voz com a Super Mais. E hoje tem aquela vinhetinha sacaninha, a vinhetinha sextou. Ótimo dia, pessoal. Amanhã de manhã, bem cedinho, a gente se fala, se Deus quiser. Um grande abraço, paz e bem.

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1: Sandy Júnior podem estar preparando uma grande novidade para os fãs. A dupla pop, que marcou gerações, movimentou as redes sociais ao publicar uma imagem misteriosa no Instagram, levantando rumores de um possível retorno aos palcos. E aí, vamos conversar de novo? Em novembro desse ano a gente conta tudo, escreveram os irmãos na publicação. O que deixou os fãs ainda mais intrigados foi a imagem compartilhada pela dupla. Além da tradicional logo de Sandy Júnior, o material traz o nome de São Paulo e o ano de 2027, aumentando as expectativas sobre o que os artistas estariam preparando. Embora mantenham carreiras solos consolidadas, os artistas prometeram revelar todos os detalhes da nova colaboração em novembro, reforçando a força e o apelo popular da histórica parceria.
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1: 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E a hora?
2: 11:01, bom dia.
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1: 22 graus. Chamando o Thiaguinho, bom dia, Thiago.
2: Bom dia, Ron, bom dia pra você, bom dia pra toda a audiência da Mais Nova. E olha só, hoje pede o quê? Pede Festival do Peixe. 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
2: 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Heron, volto contigo.
1: Valeu! 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
0: Elas estão chegando por aqui até ao meio-dia na Rede Mais Nova e suas 11 emissoras. Por enquanto, para você, para toda essa audiência maravilhosa que contempla a gente nas frequências clássicas e confirmadas de cada uma das emissoras ou pelo streaming também no nosso app Alexa ou pelo site maisnova.com.br. Entre em contato, não vou falar a forma, você já sabe, você deve ter guardado aí no seu celular. Tenho que falar rápido porque hoje é o dia dele.
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7: Já deu banho teu patrão hoje?
8: Rapaz, não tô acreditando nisso que meus olhos tá escutando, não. Não tô acreditando, não. Eu não sei onde é que eu não tô, que eu não vou bem. E agora e faço tu repetir isso aí, acaba à toa, rapaz. Moço, ó, eu vou falar pra tu. Fale de mim, mas não fale do meu patrão, não.
9: Fui lendo umas estatísticas aí. Diz que cada 50 ml de álcool que nós ingerimos, nós vivemos 15 minutos a menos. Daí peguei e comecei a fazer umas contas. Parece que eu morri em 2006.
10: Eu trabalhando igual um condenado e a mulher do caixa vai olhar se minha nota de 100 é falsa. Homem, falsa é essa sua sobrancelha, mano.
11: Sexta-feira, papai. Pode olhar aí. Meio-dia. Ah, meu pi. Quem fez, fez. Quem não fez, não faz mais.
4: Sextou na Mais Nova. Que loucura,
12: cara. A ureia que eu passei ontem tá mergulhando na água. 10, 12 pau. Vamos tomar uma cerveja e comer carne.
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1: Só aparecem nuvens em todo o Rio Grande do Sul hoje, com predomínio também de nebulosidade. Ao longo do dia, o ingresso de ar mais quente do nordeste da Argentina provoca uma acentuada elevação das temperaturas. À tarde, será de calor em grande parte do Rio Grande do Sul. As temperaturas mais altas devem ocorrer na Grande Porto Alegre e parte do interior, onde as máximas podem superar 30 graus. A tendência é de um dia marcado pela presença do sol entre nuvens, com início ameno e uma tarde de calor em boa parte do estado.
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2: Amiga, pense em uma receita com gosto de nostalgia, de infância, lá na casa da nossa vovó. Porém, incrementado esse doce. Assim é o doce de banana com chocolate. Vamos precisar de 4 bananas nanicas maduras em cubos, 4 colheres de sopa de leite, 1 lata de leite condensado, 1 colher de sopa de manteiga com sal, 2 colheres de sopa de chocolate em pó, 100 gramas de chocolate meio amargo picado, coco ralado para decorar se você quiser. Bata metade das bananas no liquidificador com leite e o leite condensado. Depois coloque em uma panela. Acrescente o restante da banana, a manteiga e os chocolates. Leve ao fogo baixo, mexendo até desgrudar do fundo da panela. Depois coloque em uma compoteira e deixe esfriar. Antes de servir, se você quiser, decore o centro com coco ralado. Enjoy!
3: Que delícia!
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2: Estado chega a 6 mortes confirmadas em decorrência das tempestades. Moradores do sul protestam contra a falta de energia elétrica. Casa Lilás avança em Cachoeira para acolher mulheres vítimas de violência. Inscrições para o curso de aplicação de defensivos agrícolas encerram hoje em Marau. Interioriza FAMURS reúne gestores em Passo Fundo e fortalece diálogo com municípios da região. Ponte entre São Marcos e Campestre receberá obras emergenciais e também já confirmaram a construção de uma nova ponte. Programa de educação ambiental envolve estudantes de Esmeralda na preservação das aves nativas. BR-470 tem trânsito lento entre Veranópolis e Bento nesta manhã. Fé e tradição na Romaria de São Miguel, a mais antiga do estado, domingo em Passo Fundo. E Expo Lagoa leva convite e programação a mais de 6 municípios da região.

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6: 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E a hora?
7: 11:25.
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7: Vinte e dois graus.
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0: De volta na rede mais nova, um abração aqui pra todo mundo que tá mandando mensagem pedindo o áudio do Sextou. A Cris Matos, a Libera, a Gabriele, o Michael Peruso, o Marcos Paulo, a Ale Rô, a Viviane Alves e a Silvia de Vargas Vares. Vaires, valeu!
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0: Um aviãozinho.

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1: Você cuida das suas axilas. Limpe sempre a axila para remover impurezas, evitar a proliferação de bactérias e tirar o excesso de desodorante. Com a região seca, aplique creme hidratante. Prefira também desodorantes com princípios hidratantes. Para quem tem a pele da região escurecida, são indicados peelings e lasers. Já para quem sofre com excesso de suor, a hiperhidrose, um dos tratamentos mais indicados é a aplicação de toxina botulínica, que promete amenizar esse problema. 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
2: Feira Municipal do Livro começa na próxima terça com 5 dias de atrações em Cachoeira. Professores da rede estadual têm até hoje para solicitar uniformes. A UPF reúne mais de 7 mil estudantes no Interação e abre inscrições para o vestibular de verão 2027. Memorial Regional da Erva Mate será inaugurado no próximo sábado em Marau. Começa a montagem da Feira do Livro na Praça em Caxias. Cachoeira terá vacinação amanhã para regularizar cadernetas antes das matrículas escolares. Pesquisa Dia das Crianças aponta que os caxienses devem gastar em média R$ 317 com presentes. Prefeitura de Lagoa Vermelha abre licitação para a contratação de serviços de segurança eletrônica. Conexões que transformam reúne atividades em inclusão e acessibilidade amanhã em Marau. E encontro de assadores acontece domingo em Lagoa Vermelha.
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8: 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E a hora?
9: 21 para o meio-dia.
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9: Vinte e dois graus.
16: Meu amor, o churrasco acabou de ficar no ponto. Chegaram as linguiças Ave Serra.
17: Pô, e não é qualquer linguiça, viu, tia? É a linguiça.
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0: colocar aqui na rede mais nova. Antes de colocar aqui o pódio de hoje, mais abraços aqui. O pessoal que tá mandando o seu recado e pedindo o áudio do Sextou. A Adéia, a Adélia Windumar, a Andressa Sassi, a Monique Ziliotto, a Denise Tedesco, a Bruna Pinto, também a Berna e a Luciana. Valeu! Lembrando, em hoje, 7 da noite, Conexão DJ com os meus amigos Franco Franceschini e Marcelo Iboneto, para toda a rede mais nova.
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0: Começar com ela que toca hoje à noite em Passo Fundo.

0: tocar hoje à noite em Passo Fundo, na Arena Gran Palazzo. 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

0: de hoje na Mais Nova. A número 1.
1: Campeã de hoje é Gustavo Lima com a bala alojada.

0: Gustavo Lima na primeira posição de hoje, Rubio na segunda e a Simone Mendes na terceira.
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0: E o Brasil empata com a Austrália no primeiro jogo após a Copa do Mundo. O amistoso terminou em 1-1 em Townsville. Grandes ligas europeias exigem reforma de governança da FIFA. Eduardo Batista encara a rejeição, promete ajustes e vê Inter como oportunidade da carreira. Abel convoca a torcida e anuncia promoção de ingressos para jogos decisivos do Inter no Beira-Rio. Para você, boa tarde, bom almoço, bom final de semana, paz e bem. Intervalo, horário político obrigatório e gratuito. Meio-dia e 25 tem Pajé com Era Uma Vez.
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2: 22 graus. 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
12: 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E a hora?
13: 26.
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15: 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E a temperatura?
13: 22 graus.
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2: Oi, gente, tá começando Era uma vez na programação da Rede Mais Nova. Quero contar com a tua participação a partir de agora para pedir sua música do passado, relembrar junto com a amiga esses momentos nostálgicos. Pode ser? 992352835 para você interagir e participar conosco. Se você preferir, pode mandar para aquele número que você tem salvo da Rede Mais Nova. Já chega aqui no nosso sistema de ouvintes e a gente consegue mandar teu beijo, teu abraço e tua mensagem para quem estiver acompanhando junto contigo, tá bom? Arroba DJ Pajé Oficial nas redes sociais, Pajé que tá por aqui, e arroba Rede Mais Nova também, para que você possa nos acompanhar e saber de tudo o que acontece na maior rede de rádios FM do Rio Grande do Sul. Bora começar!
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2: Flash Dance pra gente começar bem o dia de hoje. Vambora que é sexta-feira, sextou, né, povo?

0: passado pra gente viajar e pra gente curtir juntos. E já vai pedindo a tua. Na volta do intervalo, mando beijos e abraços pra essa audiência maravilhosa que já tá conectada conosco em todo o Rio Grande do Sul.
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0: Bora falar com você a respeito do Mais Nova Notícias, no oferecimento de Banrisul, trazendo alguns destaques do Brasil e do mundo no dia de hoje. Empresas gaúchas têm risco de ataques virtuais acima da média nacional. Mãe é presa suspeita de atear fogo em filha de 12 anos. Menina está internada com queimaduras graves no Rio Grande do Sul. TST, 60% dos empregados da Caixa devem permanecer em atividade. Brasil joga mal e empata em 1-1 contra a Austrália em amistoso, fazendo gol no último minuto, né, meus amigos? Que horror! Greve dos Correios termina após decisão do TST. Trabalhadores terão reajuste de 4,9%. E beneficiários com NIS de final 7 recebem Bolsa Família de setembro. 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
2: 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E a hora?
0: 19 para 1.
1: 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E a temperatura?
0: 23 graus.
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0: Primavera chegou chegando, hein, gente?
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0: Legal, tô te fazendo companhia 14 minutos, faltando então pra uma hora da tarde. A gente já tem o Super Sequência, uma hora direto de muito som. Mas agora a turma vai mandando seu recado, vai mandando seu beijo, vai participando e também pedindo sua música do passado pra que rodamos aqui na programação. Vamos lá.
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0: Fala, Ayrton, como é que você tá, meu garoto? Toca qualquer uma do Summer Electro Hits, tá bom, bom pedido. Oi, Janice, como é que você tá? Tudo bem, galera da Melhor Rádio, indo pro colégio. Isabelle e Ezequiel, adoramos a programação no meio-dia. Abraço, Janice de Caxias, obrigado, Janice. Beijão pra você. Boa tarde, meu querido. Tá pedindo Luan Santana, Alessandra, ela que é doente pro Luan Santana, sempre pede músicas do Luan Santana. Obrigado, menina, por estar sempre com a gente, tá? Celice Araújo também ouvindo a nossa programação. Dionísio, já mandou a IMC, Rivers of Babylon e muito mais. Dionísio Bertelli de Garibaldi ouvindo a programação. Valeu, meu garoto. Sadi também tá ligado com a gente. Oi, Sadi, como é que você tá? Tudo bem, meu garoto? Obrigado por estar conectado. Você já nem perde mais tempo de assistir a seleção brasileira. Que é isso? Calma, vai melhorar. Tem que dar uma paciência, tem que dar um tempo pro rapaz, que ele é novo ainda. Tá pegando jeito de treinar time grande? Logo vai, tô brincando. Contém humor nessa brincadeira aí, tá? DJ Franco também tá com a gente. É hoje, hein, Franco? Tá preparado? Já aqueceu as mãozinhas aí? Já estralou os dedinhos? Aquele aquecimento básico que hoje à noite o bicho vai pegar de novo, hein? Hoje tem Conexão DJ toda sexta. Você já sabe que toda sexta, 19 horas, Conexão DJ. Fala, meu querido, como é que tá a relíquia? Tudo bem? Olha só, Soledade, Capela do Pontão, Solicite câmbio, abraço, meu amigo, tudo de bom pra você. Fala, Marcelão, como é que você tá, meu garoto? Tô te devendo um futebol, a gente vai jogar ainda. Aguenta firme aí que vai acabar essa política e a gente vai poder voltar à nossa vida normal, tá? Manda um abraço pra galera do posto também. O Felipe me disse que eles estão... O Franco me disse que eles estão ouvindo. Então um abraço pra essa galera do posto. Eles sabem que são eles e estão ouvindo a nossa programação a milhão lá. Valeu, gente, tamo junto!
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0: Vamos de Jorge e Matheus pra dar aquela agitada. Voa, beija-flor, simbora!

0: hoje com raça negra cheia de manias. Nenhum de nós dança no tempo. E Jorge e Matheus com Voa Beija-Flor. Gostou? Se divertiu com as músicas do passado? Saiba muito bem, durante a nossa programação, durante o dia todo, tem edições extras agora uma vez. Afinal, música não tem prazo de validade. Se ela for boa, a gente vai rodar de novo pra você relembrar. E se você quiser pedir durante a programação pra edição extra do Era Uma Vez, você pode mandar o recado que a turma vai programar pra você dançar e se divertir. Combinado?
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0: Bora falar da seleção brasileira, que maravilhoso, hein? Que primeira partida sensacional, todo mundo com certeza muito animado que a gente vai ganhar a próxima Copa do Mundo. Na primeira partida, após a Copa do Mundo, a seleção brasileira masculina só empatou em 1-1 com a Austrália. A partida aconteceu no estádio da cidade australiana Townsville, nesta sexta-feira. O Brasil foi salvo da derrota por um gol de cabeça de Rayan já no fim da partida. O placar foi aberto com um belo gol de falta do atacante Irancunda. Que nomezinho, hein? Me ajuda aí. O atacante brasileiro Estevão ainda teve um gol anulado por falta, cometido por Bruno Guimarães no início da jogada. Fora a atuação fraca da seleção, renovada após o Mundial, chamou a atenção a qualidade do gramado, que apresentava buracos e pedaços de grama soltos. Este 1-1 foi o segundo empate entre as duas seleções na história. No total, o Brasil tem 6 vitórias e 1 derrota para a Austrália. Os dois times entram em campo de novo no próximo dia 29 de setembro em Brisbane. Depois a seleção vai para a Índia, onde joga contra a seleção local pela primeira vez na história. Rapaz do céu, esperamos que melhore bastante essa seleção brasileira, mas é um período de transição e blá blá blá, e blá blá blá, e blá blá blá, e blá blá blá.
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1: Uma e dois, boa tarde.
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4: 24 graus.

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0: Chris quebra protocolo real ao ajudar Kate Middleton. 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
3: Maravilhoso, mora direto de muita sola na programação. É isso que tem a partir de agora, contando ainda com a tua participação. Então interage no 992352835, participa com a gente, manda tua música, manda teu beijo, aquele abraço pra quem estiver ouvindo junto com você. Tá ouvindo a gente aonde, hein? Quero saber onde é que você tá ouvindo a programação da Rede Mais Nova. Me conta, que cidade você tá, o que você tá fazendo agora. Eu sou um cara curioso e gosto de saber de tudo isso. Então manda pra mim aí no 992352835 e a gente vai conversando nesta sexta-feira. Finalmente, sexta-feira chegou, temperaturas elevadas, hein? Depois eu falo da previsão do tempo, mas eu acho, creio que pro final de semana a previsão do tempo vai se manter estável, aí vamos ter um solzinho super bom e aí sim a gente vai poder aproveitar um pouco o final de semana, né?
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3: Começar com essa sonzeira do Ted Swings.

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1: E a cantora Taylor Swift está prestes a se tornar a artista mais premiada da história do MTV Video Music Awards. Pois é, na verdade, ela vai receber o prêmio Artist Director Honors, criado justamente para reconhecer artistas que também contribuem para a produção e direção visual dos seus videoclipes. Com o novo troféu, ela vai chegar a 31 VMAs, ultrapassando Beyoncé, que atualmente soma 30. Madonna lidera as indicações deste ano com 11, enquanto Taylor Swift aparece com 9. A cerimônia, inclusive, será apresentada por Snoop Dogg e terá ainda Madonna, que volta a se apresentar no VMA depois de 23 anos.
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1: Se você parar para refletir, tenho a certeza que vai perceber que muitas pessoas, inclusive até você e eu, buscamos nos alinhar com o que não temos, o que não está bem, com o que falta. Fazemos isso em frente ao espelho, procurando o que deve ser melhorado, repaginado, corrigido, no relacionamento, querendo suprir as necessidades dos outros, com os filhos, cobrando a nota baixa, na vida social, realizando atividades que não gostamos para nos incorporarmos aos grupos, e passa despercebida a visão da nossa felicidade. Mas é possível inverter este papel e buscar o que realmente interessa para o nosso bem-estar. O tão estudado autoconhecimento positivo aponta o que é possível ser feito e que traz resultados. Primeiro, identificar as nossas qualidades humanas, usá-las e potencializá-las. Quando fazemos isso, também percebemos no outro o que ele tem de melhor, porque a intenção é ver o lado bom, o lado que dá certo. Enquanto enaltecemos as qualidades, melhoramos as nossas diferenças e até deixamos de dar atenção a elas. Identificar o que nos faz felizes. Este ponto aumenta as nossas perspectivas, a nossa cognição, o nosso amadurecimento para a solução de problemas, melhoramos a nossa saúde, a longevidade e percebemos que podemos nos conectar com o que realmente nos interessa, que é viver bem e sermos felizes.
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1: Antes da gente falar da previsão do tempo, deixa eu contar pra você sobre a nossa previsão do tempo. O Instituto Nacional de Meteorologia emitiu um alerta amarelo para risco de tempestade no Rio Grande do Sul. Aviso é válido para o meio-dia dessa sexta-feira até às 23h59, tá, gente? Comunicado prevê chuva de até 50 milímetros, ventos intensos e queda de granizo. A previsão abrange a metade sul do estado, desde a região de Santana do Livramento, na fronteira oeste, até o litoral abaixo de Mostardas, tá? A cor amarela do aviso serve para destacar a necessidade de observação e aponta para um evento de risco moderado, que tem a chance de se tornar perigoso. Ao contrário do que estamos falando, o frio dá uma trégua, tá? E o calor volta a ganhar força ainda nessa sexta-feira. Com o predomínio de sol, as temperaturas sobem ao longo do dia, com máximas de até 32 graus e pouca possibilidade de chuva em grande parte do Rio Grande do Sul. Então, apenas uma área agora está com a faixa amarela. Tem que se cuidar, gente. É na região de Santana do Livramento, na fronteira oeste, até o litoral, abaixo de Mostardas. Todo mundo muito cuidado. É alerta amarelo. 25 para as duas.
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1: Gabi Quaresma com dúvida.

Drops do Pet pra fechar a semana aqui com uma dica pra próxima voltinha com seu cachorro. Tem tutor que sai pra passear com pressa e toda vez que o cachorro para pra cheirar alguma coisa, já puxa a guia. Vamos, vamos! Mas pro cão, farejar é uma das partes mais importantes do passeio. É pelo olfato que ele investiga quem passou por ali, explora novidades e recebe uma enorme quantidade de estímulos. Por isso, quando for seguro, vale reservar parte do passeio.

0: meus caras Marcos e Belucci, pena que você já namora. 13 minutos faltando para as 2 horas da tarde, turma, obrigado pela companhia, tá? Fiquem todos com Deus, que final de semana seja maravilhoso. A gente se encontra amanhã à tarde, eu passo amanhã de tarde e de sábado com vocês. E é por hoje, eu vou indo nessa, tá? Fiquem todos com Deus, paz e bem. É claro, juízo nessa cabeça, tá? Aproveitem a sexta-feira, que o final de semana tá apenas começando. Paz e bem, tô indo nessa, fui!
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1: Tom Cruise quebrou um protocolo da família real britânica para ajudar Kate Middleton durante a avante-premiere de Jigger em Londres. O astro recepcionou

0: pessoas não devem tocar nos membros da família real. O toque só deve acontecer caso o membro da realeza dê abertura para o contato ou estenda a mão primeiro.
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1: 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E a hora?
2: 2 horas.
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2: 29 graus.
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3: Bora começar a partir de agora, gente. Tudo bem com vocês aí? Até que enfim chegou, né? Sexta-feira sua linda. Ai, tava com uma saudade de você, viu, sexta? É, tava desde segunda-feira pensando em você, sexta-feira, sua linda tchutchuca da minha vida. Ai, coisa boa. Gente, começar uma tarde dessas, ainda mais com um solzinho lindo desses, né? Temperatura tá marcando 29 graus, gente. Pelo amor de Deus. Que coisa melhor. Sexta-feira, sua linda, seja bem-vinda. Tarde de sexta-feira, muito prazer, JP na área por aqui. E eu já tô aqui prontinho pra receber você, pra gente bater um papo, pra você participar das promoções, pra você se inteirar sobre as informações e também ouvir muita música boa a partir de agora.
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3: Danilo e Davi.

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1: E para fechar a semana com o nosso giro do Mais Games, um momento histórico para o cenário independente. A Team Cherry surpreendeu o mundo oficialmente sem avisos prévios e cravou a data de lançamento definitiva de Hollow Knight Killzone. Após anos de um desenvolvimento meticuloso e muita ansiedade dos fãs, a jornada da princesa protetora Horn chega oficialmente no próximo mês. O estúdio australiano confirmou que a sequência conta com mais de 150 novos inimigos e muito mais. Gente, vale muito a pena. O jogo tá chegando. Tá pronto. Finalmente tá pronto.
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0: E a música da Dua Lipa, Dance Tonight, Nando Moreno com Chapeludo. Tá na hora do Conta Aí.
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0: E olha só, RS-122 terá bloqueio neste sábado para detonação de rochas em Caxias do Sul. Atenção, a RS-122 terá um bloqueio temporário neste sábado, dia 26, na altura do quilômetro 78, próximo à Scania Brás Diesel em Caxias do Sul. A interrupção faz parte das obras de duplicação do contorno norte. Segundo a concessionária, CSG, o trânsito será bloqueado a 1:30 PM com a detonação de rochas prevista para 5 minutos depois. A operação deve durar aproximadamente 30 minutos. Os motoristas devem respeitar a sinalização e seguir as orientações da equipe no local. A programação poderá sofrer alterações devido às condições climáticas ou operacionais. RS-122 terá bloqueio neste sábado para a detonação de rochas em Caxias do Sul.

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3: 2h20. 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
5: 28 graus.
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5: Tá na hora de chamar o Gil. Ô Gil, me conta onde você tá, querido.
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0: JP. Ô, oh, sexta-feira, sua linda, te amo. Ai, bora dar aquele rolezinho lá no WhatsApp.
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0: Oi, JP, tudo bem? Tudo bem? É Luciana, tudo bem, Lu? Oferece música aqui pro Rodrigo e também o Luan, curtindo a mais nova do trabalho junto contigo só pelas 18 horas hoje. Jesus amado, é apenas 2h25. Tá bom, um abraço pra vocês, uma ótima tarde, tá? Boa tarde, JP, Marlene. Tudo bem, Marlene? Beijo pra você. Boa tarde, sextou, JP, amém! Amém! Até que enfim, Jesus Cristo! Um abraço, quem fala aí, Jesus Cristo? A Celice, beijo, Celice. Boa tarde, JP, boa tarde. Toca a música nova do Luan Pereira. Hilux versus Dodge Ram, pra animar essa sexta-feira. Tá bom então, Gabriele. Beijo, Gabi, valeu. Boa tarde, JP. Já se recuperou das férias? Claro que sim. Bom retorno. Seguimos sempre ligados na Mais Novas. A Su Rodrigues Belaton, beijo, Su, valeu pela audiência, tá? Oi. Tô aqui, JP, no trabalho, junto contigo, claro. Quero saber se hoje vai ter ingresso. Tem que ficar aí do outro lado do radinho, viu? É, bem do lado, bem do cantinho, ouvindo a mais nova, sim, vai ter ingressos. Eu não vou dizer do que, mas vai ter, tá bom? Oi, Tiago, Luana, Patrick e também o Anderson, curtindo a mais nova em Caxias do Sul. Beijo pra vocês, bom trabalho, meninos e meninas, tá bom? Oi, boa tarde, manda um abraço pra nós aqui da Metalúrgica. Caperão, Kiko, Chabaca, Gringo, Bico de Bully, Moleza, Soneca, Graziano, Jerpes, Edson, Eric, meu Deus do céu, cada apelido, Jesus amado. Um abraço, gurizada, bom trabalho. Um abraço pra galera aí da van escolar do Simon. Um abração, Samuel. Obrigado pela companhia, obrigado pela carona de sempre. JP só foi voltar das férias que já deu 30 graus. Verdade, meu Deus do céu. Ah, São Pedro, nós temos um pacto com São Pedro. Fica tranquila, tá, Jéssica? Beijo pra você, viu? É, verdade, né? Liguei o ar quente lá do São Pedro. Gustavo Lima, retrovisor.
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0: 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Automotors.
1: E essa aqui é pra fechar a semana, hein? Você tá na estrada, o painel mostra uma velocidade e o aplicativo de GPS outra, um pouco diferente. Quem que tá errado nessa, hein? O velocímetro do carro calcula a velocidade a partir de informações do próprio carro, como a rotação das rodas e outros dados eletrônicos. E sua indicação também considera margens previstas no projeto e nas normas aplicáveis. Agora o GPS estima a velocidade a partir do deslocamento do veículo, mas a sua leitura também pode ser afetada pela quantidade do sinal e pelas condições de recepção. Por isso, pequenas diferenças podem aparecer. A dica do Automotors é não usar essa diferença como desculpa para correr, né? Na dúvida, respeite os limites da via e use o painel do veículo como referência durante a condução.

0: Sete Mares com Negarari, Pedro e Benício, Lembrança Boa, Cat Twins com The Door, Gustavo Lima, Retrovisor, tá na hora do Conta Aí.
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0: Cotiporã decreta situação de emergência após estragos provocados pelas chuvas. A Prefeitura de Cotiporã decretou situação de emergência em todo o município após os estragos provocados pelas fortes chuvas de segunda-feira, dia 21. O levantamento aponta danos em residências, estradas, pontes, áreas agrícolas e estruturas públicas. Entre as ocorrências mais graves está a queda da parte da ponte sobre o Rio das Antas, que liga Cotiporã a Bento. O decreto permite a adoção de medidas emergenciais e a solicitação de recursos ao governo estadual e federal para auxiliar a recuperação das áreas atingidas. Cotiporã decreta situação de emergência após estragos provocados pelas chuvas.

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7: 18 para as 3.
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7: 25 graus.
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bom, bom, bom, bom. 12 minutos faltando para as 3 horas da tarde. 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O resultado sai daqui a pouco aqui no Plugado da Tarde, tá? 12 minutos faltando pras 3. 12 pras 3, é isso? Uma coisa boa, sua sexta-feira. Obrigado pela carona aí, viu? Você aí no seu carro, é, você no seu aplicativo e também pela Alexa. Ótima tarde de sexta, tá? Cold Heart com Elton John e Dua Lipa pra gente começar esse bloco. Aumenta o som, vai. Pum, pum, pum.

0: Essa moça é pra casa, São Paulo.
1: Essa é pra casar, viu?
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1: Tá aí a música então de Mumuzinho, Fechadão com Amor, Isabela Rocha, Quero Ser Feliz Também.
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1: Vamos falar da dupla Grenal então, gente. Seguinte, o Grêmio intensifica a preparação e chama dois jovens da base para os treinamentos. O Grêmio realizou um treinamento técnico na manhã desta sexta-feira, dia 25, no CT Luiz Carvalho, sob o comando então de Renato Portaluppi. Com cinco jogadores convocados por suas seleções, além dos atletas lesionados, a comissão técnica chamou os atacantes João Borne e Felipe Magalhães, do time sub-20, para participar da atividade. Kahneman esteve presente, enquanto Dodi, Caíto e Marlon seguem em recuperação. O elenco também tem um treinamento físico marcado, então, para as 13h30 da tarde, com foco na melhora do condicionamento dos jogadores. Inter pode contar com o retorno de Vitor Gabriel em outubro. O Internacional tem expectativa de contar novamente com o zagueiro Vitor Gabriel ao longo de outubro. O defensor está suspenso pelo STJD desde julho, após uma entrada que provocou uma fratura na perna do atacante Gabriel Peck. A punição permanece enquanto o jogador estiver em recuperação, com limite de 180 dias. Como o Peck poderá voltar aos treinamentos no próximo mês, Vitor Gabriel também poderá ser liberado.

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1: 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E a hora?
2: 3 e 3.
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2: 24 graus.

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2: Bora, gente. 3 horas e 7 minutos. Boa tarde, boa tarde, boa tarde, boa tarde pra você de sexta-feira. Coisa boa. Ó, já coloca o nome completo lá no WhatsApp da Mais Nova, que daqui a pouco eu vou sortear 3 pares de ingressos pro GNC, tá? Já vai colocando, tá? Já vai deixando tudo prontinho aí. Mandar um beijo aqui pra Lidiane. A Lidiane, que é nossa ouvinte, minha ouvinte linda, maravilhosa, linda, de Porto Velho, Roraima, rapaz. Ai, que nada, hein? Beijo, Lindy. Valeu pela audiência. Boa sexta-feira pra você. Um ótimo fim de semana que tá chegando, tá? Beijão. Boa tarde, JP. Aline, tudo bem, Aline? Toca Saudade Inconveniente do Menos é Mais. Uma ótima sexta-feira pra nós, Aline. Beijo pra você, tá? Pananana. Rapaz, tem um áudio aqui. Parece que tá dentro do helicóptero. Ô, Jeff, diga.
3: Tudo certo, Jefferson, aqui do Vila Olímpia. Manda um alô aí pro meu colega Andrei, que tá lá no outro lado da fazenda, perdido. Fala pra ele se mexer, porque senão não vem o salário fim do mês, já. Toca uma pra nós aí, bagual da Maria Mendonça.
2: E Maria.
3: Um abraço.
2: É, parece que tá dentro do helicóptero, né? Pelo amor de Deus. Né? Deve tá dentro do trator, né? Um abraço pra ti, viu? Obrigado pela companhia, pela carona. Jota, tudo bem? Tudo bem. Manda música pra Victor e Léo. Isso, a música Victor e Léo vai me perdoando. Uma ótima tarde, a Vanessa Dutra. Valeu, Vanessa. Beijo pra você. Tá linda. Papana, papá, 39. Vamos lá pro sorteio, então? Vamos. GNC Cinemas. 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
1: Na cozinha, um pano pode acabar fazendo trabalho demais. Secar louça, enxugar as mãos, limpar a bancada e ainda pegar alguma coisa que caiu e não é uma boa combinação. Procure separar panos conforme a finalidade e trocá-los quando estiverem úmidos ou sujos. Depois do uso, deixe secar bem e faça a lavagem regularmente. Se precisar limpar restos de alimentos ou sujeiras da bancada, prefira um material destinado especificamente a essa tarefa. Parece um detalhe, mas separar funções facilita a higiene e evita espalhar resíduos de um lugar para o outro. Na cozinha, organização não serve apenas para encontrar as coisas mais rápido. Ela também ajuda a tornar os cuidados do dia a dia mais simples e seguros.
0: 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Consulte seu médico regularmente.

0: essa música linda, Luan Santana com Jorge Matheus, Sofazinho, Meu Verão com Vintage Scootery e Menos é Mais com Simone Mendes, Pedro Pecado.
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0: Troca solidária acontece neste sábado em 11 bairros de Caxias do Sul. Atenção! A última edição de setembro do programa Troca Solidária acontece neste sábado 26 em 11 bairros em Caxias do Sul. A iniciativa permite trocar 4 quilos de materiais recicláveis por 1 quilo de frutas, verduras e legumes com limite de 15 quilos de alimentos por pessoas. As atividades começam às 8 da manhã e são promovidas pela Codeca em parceria com secretarias municipais. Somente neste ano, o programa já arrecadou mais de 942 toneladas de resíduos e distribuiu mais de 235 toneladas de alimentos, beneficiando mais de 32 mil pessoas. Troca Solidária acontece neste sábado em 11 bairros em Caxias do Sul.
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0: 13h22.
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0: 24 graus.
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0: com você. 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Bom, vamos lá. Agora 3 horas 26 minutos, boa tarde, tá? Boa tarde de sexta-feira, coisa boa, sexta-feira, sua linda, que eu amo demais. Vamos lá dar uma olhadinha. Quem foram as pessoas que ganharam, então, os pares de ingressos para o GNC Cinemas? Poxa vida, eu sorteei só duas pessoas, na verdade é três, né? Peraí, JP, não faz negócio desse, não. É, rapaz do céu, só um pouquinho. Cadê você? Aqui, achei. Agora sim. Bora lá então, as pessoas que ganharam um par de ingressos cada para curtir um GNC Cinemas foram Aline Fabro da Luz, final do telefone 1302. Parabéns para Tayane Kaiser, é isso? Tayane Kaiser, final do telefone 1074. E parabéns também para Bruna Pisolato, final do telefone 2237. Bruna Pisolato, Tayane Kaiser e também Aline Fabro da Luz. Cada uma ganha um par de ingressos para o GNC Cinemas.
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0: Ah, essa música é linda. Panda com Porcelanato! Boa tarde.

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2: Tá na hora do Farofa Pop aqui na Rede Mais Nova. Vocês acreditam que a Aninha me deixou sozinho hoje? É, mas ela tá trabalhando também, né, gente? Ela foi aqui fazer uma gravação de um podcast, né? Junto com o nosso queridão Omair Trindade. Mas na segunda-feira ela volta, tá? Ela volta, com certeza. Mas hoje eu comando sozinho, eu e vocês. É verdade. Ó, vamos começar por aqui então? Seguinte, vamos começar por onde aqui? Vamos falar da Simone Mendes? Gente do céu. Simone Mendes mostrou então o resultado do procedimento estético que ela fez no nariz. A cantora Simone Mendes voltou a mostrar aos seguidores o resultado então do procedimento estético que realizou no seu nariz. Em vídeo publicado nas redes sociais, a sertaneja apareceu sem curativos e com a região menos inchada, exibindo então a ponta do nariz mais levantada. Simone explicou que utilizou fios de sustentação porque se incomodava com a aparência do nariz, principalmente ao sorrir. A cantora não passou por uma rinoplastia. Segundo a médica responsável, o resultado definitivo deve aparecer entre 15 e 30 dias após o procedimento, conforme o inchaço diminuir. Ó, mas eu tô dando uma olhada aqui, gente. Agora aqui nas fotos dela, ela ficou outra pessoa. É sério. É verdade, neném. Verdade. Parece outra pessoa. Como é que pode só mudar o nariz assim? Parece que muda totalmente a fisionomia da pessoa, né? Enfim, eu acho que não precisava, né, dar uma ajeitada no narizinho dela, não. O narizinho dela era bonito. Mas, né, se ela não gostava, aí, né, ela que, né, com certeza, ela que vai fazer. Que fez também, no caso, né? Mas, vamos ser sinceros, ela tá linda. Linda mesmo, tá linda. Continua linda, mais linda ainda. Pamparam, vamos lá para outra. A Virgínia. Ai, fazia tempo que eu não falava dela. A influenciadora Virgínia Fonseca protagonizou uma cena inusitada. Hoje, sexta-feira, dia 25. Ela fez um pix por engano para um amigo Herbert Gomes e precisou pedir que ele devolvesse o dinheiro. Herbert compartilhou a conversa nas redes sociais e aproveitou para brincar, dizendo que achou que o valor era o salário de acompanhante da influenciadora. Para completar a piada, publicou um vídeo afirmando que já estava pronto para viajar. O valor da transferência não foi divulgado. Enfim, né? Já pensou cair um pix ali do nada para você? É, o que você faz? Você devolve? Óbvio, eu devolveria, com certeza, né? É. Tem aquela história lá, como é que é aquela história lá que o cara fez o pix, né? Por engano, né? De não sei quantos milhões de dólares, né? E a pessoa preferia passar 2 anos presa do que devolver a grana, né? Eu não sei se isso é verdade, gente. Mas enfim, né? O que você faria? Você devolveria o dinheiro? Tem gente que recebeu Pix por engano e entra na justiça pedindo 10% do que a grana do que entrou. É, eu já vi isso, já vi isso. Não sei se conseguiu receber esses 10%, mas enfim, né? Ó, vocês conhecem então o Juliano Casaré? Vocês lembram dele? O Juliano Casaré e a sua esposa Letícia Casaré estão grávidos. Mas pasmem, gente, é a 7ª criança que vem por aí. Será que não tem TV lá na casa deles? Ó, aos 42 anos, a influenciadora contou nas redes sociais que a gestação de um menino foi planejada e aconteceu de forma natural, sem tratamentos de fertilidade. Letícia também surpreendeu os seguidores ao revelar que não descarta aumentar ainda mais a família. O casal já tem 6 filhos, com idades entre 2 e 16 anos. Vão totalmente ao desencontro do que é hoje a realidade, né? Muita gente opta por ter um filho ou nem ter filho, né? Juliano Casaré e a sua esposa Letícia vão para o 7º filho. Ave Maria, viu, gente? Eita, nós, hein? Mais um dá pra fazer dois times de futsal, né? Ou melhor, é dois times de futsal, quatro pra cada lado. Bora, gente, encerramos por aqui o Farofa Pop. Segunda-feira a gente retorna.
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2: 20 para as 4.
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1: 25 graus.
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1: Voltamos a falar com Gil. Oi, Gil.
3: Boa tarde, JP. Sextou e eu tô de volta na Mais Nova. 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
1: Vamos lá, gente. 15 minutos faltando para as 4 horas da tarde. Boa tarde, boa tarde, boa tarde para você de sexta-feira, viu? Bom trabalho. Ó, daqui a pouquinho eu trago ingressos, sabe para quem? Para o Universo Alegria 2026.
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1: Geninho e Mariana Fagundes.
2: 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Ela não vai pro roteio pra beber cachaça. Sabe o que é que ela tá interessada? 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
2: Raul Seixas foi um cantor, compositor, guitarrista e produtor, considerado pai do rock nacional. Ele nasceu na Bahia, em 1945, em uma família de classe média. Desde criança, mostrou muita personalidade, muita rebeldia. Entre os seus sucessos estão Maluco Beleza, Metamorfose Ambulante, Mosca na Sopa e Ouro de Tolo. Ele morreu em 1989, vítima de uma parada cardíaca. Toca, Raul!

0: Esse é o som de Lagoon, seu e só. Guilherme Benuto Campana, eu duvido.
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0: E olha só, adversário do Juventude na próxima segunda-feira, dia 28, o América Mineiro enfrenta problemas dentro e fora de campo. Vice-lanterna da Série B com apenas 17 pontos. O clube vive uma crise financeira que levou os jogadores a interromperem o treinamento nesta quinta-feira em protesto contra os salários atrasados. O elenco voltou às atividades na sexta, mas informou que não participará da concentração antes da partida. Apesar da mobilização, não há indicação de que os atletas deixarão de entrar em campo contra o Juventude em Belo Horizonte. A situação está delicada, então, para o América Mineiro, que enfrenta, então, o Juventude em casa, né? Na casa do América Mineiro. Ah. Boa sorte, Ju! Contamos muito com esse time maravilhoso e que vem a vitória, ok? Bora pro intervalo comercial? Já a gente volta. Daqui a pouco você ouve essa aqui, ó.

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6: 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E a hora?
7: 4:03.
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7: 24 graus.
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0: 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Bora, gente! 4:08, uma coisa boa. Mais Nova FM, a maior rede de rádios do Rio Grande do Sul. Gente, seguinte, eu tinha prometido pra você, então, um ingresso cada, né? Tô aqui com dois ingressos cada pra você poder curtir, então, os Super Shows do Universo Alegria. Universo Alegria, no dia 19 de dezembro, na Arena do Grêmio, em Porto Alegre. Saca só quem é que vai estar lá fazendo os shows. Simone Mendes, Gustavo Lima, Natanzinho Lima, Hugo e Guilherme Leonardo, Mariana Fagundes, João Bosco e Vinícius, Senhor do Céu. Rapaz, os melhores line-up shows que eu já vi do Universo Alegria. Completamente o melhor, né? Disparadamente o melhor, né? Poxa, Leonardo, Natanzinho Lima, Gustavo Lima, todo mundo, meu Deus do céu. Ai, ai, ai, ai. Alô, produção, minha, já ajeito meu ingresso aí, viu? Já ajeito meu ingresso, tá? Bora então, gente. Nomezinho completo lá no WhatsApp da Mais Nova. Pra você concorrer, a senha é essa aqui, ó.
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1: 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Você bonita. Um simples toque de maquiagem no rosto é capaz de melhorar o aspecto da pele e salientar a beleza da mulher. Mas o uso excessivo da make sem cuidados pode facilitar o aparecimento de rugas. Então a dica é, após o uso, limpe a pele e deixe-a respirar. Os produtos mais indicados para a limpeza são demaquilante e água micelar. Também deve-se lavar o rosto com sabonete neutro e após utilizar um creme hidratante para a pele. 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Daqui a pouco tem mais.
2: Aí a música então dos Gustavo, João Gustavo e Murilo e Grelo, Postinho de Gasolina, Campas, Asas, Cleiton e Romário, Chuva de Bênçãos. E é claro, a gente teve o programete do Você Bonita. Bora pra previsão.
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2: Vamos lá então. Ó, escuta aí, no fim de semana o calor aumenta ainda mais antes da mudança do tempo, tá gente? No sábado, dia 26, amanhã, a temperatura também pode chegar a 32 graus, mas entre a tarde e a noite, a chuva ganha força no oeste, na campanha e na região central, com acumulados de 20 a 60 milímetros, chance de granizo e rajadas de ventos de até 80 quilômetros por hora. Já no domingo, dia 27, a precipitação avança principalmente pelo sul e pela campanha, onde alguns pontos podem ter mais de 20 milímetros. Ao mesmo tempo, o calor continua forte no norte e no noroeste, com máximas que podem chegar então aos 35 graus, tá? Ó, pra Caxias do Sul amanhã nós teremos mínima de 15 e a máxima continua elevada amanhã, sábado, a 28 graus, tá? No domingo, gente, o que acontece no domingo? Parece que começa a chover já no domingo, tá? Mínima de 16 e a máxima de 23 graus. Tem precipitação a partir de domingo? Sim. Já na segunda-feira, aí sim, tem previsão de chuva o dia todo, com mínima de 16, máxima de 18 graus. Na terça-feira também vai chover. Enfim, nós teremos aí o começo da semana com chuva em todo o estado do Rio Grande do Sul.

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7: 4h22.
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7: 23 graus.
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0: Bora dar aquele pulinho lá no WhatsApp da mais nova, vai!
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0: JP, boa tarde, tudo bem, Aline? Tudo bem, Aline? Oferece música aqui pra Rose e também o Marcos, que estamos curtindo a mais nova aqui na Estética. Manda um beijão pro Rodrigo, que estará de aniversário no domingo. Rodrigão, parabéns pra você, viu, queridão? Valeu! Feliz novo ciclo, tá? Oi, Jotinha, tudo bom? Tudo bom, é Franciele. Oferece música pro Anderson e também o Tijuca. Galera aqui do posto de combustível, aqui na Júlio. Um abração, galera. Bom trabalho pra vocês. Valeu pela audiência. Bom fim de semana que tá chegando, tá bom? O Anderson com a companhia da mais nova, com a carona, no caso, né, Anderson? Indo em direção à Farroupilha. Obrigado pela carona aí, viu? Tá? Boa viagem até Farroupilha. Siga com Deus no trajeto aí, tá bom? Já já vou tentar rodar a música que você me pediu aqui, queridão. Oi, é a Fátima. Tudo bem, Fátima? Tô na escuta, JP. Tô na escuta e só tô por esse ingressinho aí, viu? Calma esse coração aí, dona Fátima, calma esse coração, segura a ansiedade, daqui a pouco vai ter o sorteio então dos ingressos pro Universo Alegria 2026, dia 19 de dezembro na Arena em Porto Alegre. Pra você que não comprou o ingresso ainda, a Balada App, este é o site para você entrar, para você então poder comprar seus ingressos também, se você não conseguir ganhar, né? JP, que sexta-feira é essa? Nem me fala, viu? É a Mari, tudo bem, Mari? É o verão se intrometendo na primavera, continue sempre assim, viu? Que delícia, né, gente? Essa temperatura gostosa. Agora deixa eu dar uma olhadinha aqui. Quanto tá a temperatura? Tá 26 graus em Caxias do Sul. Tá bom demais, tá bom demais, né? 26 graus pra nós é que nem 35 graus na praia, né? Pra nós que não encontramos muito o calor durante o ano, né? Mas que bom, que bom, que bom, que bom que fique o calorzinho até sábado, né? A partir de domingo a temperatura começa a descer um pouquinho, tá? 4:30, gente!
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0: Música boa demais.
1: Agora, direto da Flórida, comigo, Henrique do Vale, mais uma edição do Minuto Music Nation.
2: E a cantora Taylor Swift está prestes a se tornar a artista mais premiada da história do MTV Video Music Awards. Pois é, na verdade, ela vai receber o prêmio Artist Director Honors, criado justamente para reconhecer artistas que também contribuem para a produção e direção visual dos seus videoclipes. Com o novo troféu, ela vai chegar a 31 VMAs, ultrapassando Beyoncé, que atualmente soma 30. Madonna lidera as indicações deste ano com 11, enquanto Taylor Swift aparece com 9. A cerimônia, inclusive, será apresentada por Snoop Dogg e terá ainda Madonna, que volta a se apresentar no VMA depois de 23 anos.
1: Logo mais informações para você aqui no Minuto Music Nation.

0: essa música ficou linda. Ficou linda mesmo. Davi Quaresma com Ferrugem, dúvida? Bora pro Conta Aí.
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0: Caxias do Sul solicita a liberação do saque calamidade do FGTS para famílias atingidas pelas chuvas. O prefeito Adiló Di Domenico encaminhou nesta sexta-feira, dia 25, à Caixa Econômica Federal o pedido para habilitar Caxias do Sul ao saque calamidade do FGTS. A medida busca beneficiar famílias atingidas pelos temporais registrados em julho. A solicitação foi possível após o governo federal homologar o Decreto Municipal de Situação de Emergência, publicado em agosto e já reconhecido pelo governo do estado. Agora, o município aguarda análise da Caixa para que os trabalhadores que atendam aos critérios possam solicitar o benefício. Caxias do Sul solicita a liberação de saque calamidade do FGTS para famílias atingidas pelas chuvas.

0: rapidinho, é depois do break.
1: Não sai daí, hein?
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11: 19 para 5.
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11: 23 graus.
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0: Taylor Swift escala Dakota Johnson e Colin Farrell para seu novo clipe. Babado!
1: Bora então, gente! Para 14 minutos, faltando para 5 horas da tarde, vamos fazer o sorteio então. Rufa os tambores aí, vai, por favor. Atenção, senhoras e senhores. Parabéns, parabéns, parabéns para Rochelle Walter, final do telefone 9081. E parabéns para William Machado, final do telefone 1680. Cada um ganha um ingresso para os Super Shows do Universo Alegria. Nada mais, nada menos que Simone Mendes, Gustavo Lima, Natanzinho Lima, Mariana Fagundes, Leonardo, Hugo Guilherme, João Bosco e Vinícius, tá? Parabéns para Rochelle Walter e também William Machado. Eu já envio para vocês aqui os seus vouchers para vocês poderem então entrar na festa e fazer então a maior alegria do Universo Alegria. Hoje chegou rimar.
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1: Too Sweet com Rosier. 12 minutos faltando para 5 horas da tarde. Sextou.

0: Esse é o som de Maneva. Regue sua fé. Parabéns para Lucas Freitas. Parabéns, Lucas Freitas. Arroba Lucas SF. É isso? Parabéns, você acaba de ganhar então a super promo da Dom Up Pizzaria, que tava rolando lá no Insta da Mais Nova. Tá bom? A produção da rádio vai entrar em contato contigo lá no Instagram para você então retirar o seu combo, tá bom?
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0: Essa música. Tá chegando por aqui a última música. Hugo e Guilherme, Mal Feito, com Marília Mendonça. E eu vou indo nessa. Passa a régua, fecha a conta, por hoje é só, tá? Beijo. Fiquem com Deus.
1: Claro.

0: em Los Angeles. A premiação começa às 20h30 no horário de Brasília.
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8: 5 e 2.
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8: 24 graus.
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5: Oi, gente, tudo bom? Muito prazer. Juliano Perim, JP, nós somos o trio. É muito prazer. Nós entramos meio aqui correndo.
6: Bagunçado,
5: agora sim. Muito prazer, a gente é o trio do Deixa Rolar. JP por aqui, tudo bem, Ana?
6: Oi, Jota. Oi, Gil.
5: Tudo
6: Oi,
5: certo.
6: Audiência. Estamos, graças a Deus.
5: Amém, né?
6: E eu acredito que com sol na maioria do estado, né?
5: Exatamente.
6: Na maior parte do estado.
7: Calorzinho gostoso.
6: Calorzinho gostoso.
5: Agora sim. Jesus amado. Tudo bem, Gil?
7: Oi, muito boa tarde, JP. Boa tarde, Aninha. E muito boa tarde pra essa audiência maravilhosa da mais nova. Sextou, geral já tá batendo ponto pra ir pra casa. E aí, pra Yuka? Quem sabe? Mas com a mais nova na carona, sempre é melhor. Vambora.
5: Vamos ouvir o tema?
7: Bora.
5: Bora. Roda aí, filho.
6: Vamos,
0: tá filho! Na hora do tema do dia.
5: Jesus!
0: E aí, turma, qual é o tema de hoje?
7: Um tema especial, eu diria.
5: Tema especial. Eu quero que vocês falem, vocês. Qual é o tema de hoje, meninos e meninas?
6: A gente quer saber, gente. Qual foi a última vez que vocês fizeram algo pela primeira vez?
7: Profundo.
6: Uma experiência diferente, uma comida nova, um lugar.
5: É, então, não especificamente uma comida, mas um prato, no caso,
6: um prato,
5: né?
6: Um prato, um drink diferente.
5: Qualquer coisa que envolva a primeira vez que você fez isso, né?
7: Você saiu da zona de conforto, né?
6: Pra explicar pra vocês que não precisa ser algo mirabolante, esses tempos, na faculdade, o professor questionou a gente. Ele disse, gente, pra ser algo diferente, talvez mudar rota. Você vai pra casa. Muda a rota, faz uma coisa diferente. Boa. Às vezes já faz diferença no teu dia.
5: Exatamente. Exatamente. Entendeu? Exatamente. E aí, Ana? Qual foi?
6: Eu, pensando em coisas assim, mais específicas, eu fiz uma lasanha semana passada, foi a primeira vez.
5: Tá, mas
6: nunca tinha feito.
5: Primeira vez que tu tinha feito uma lasanha.
6: Eu fiz uma lasanha.
5: Não, que tu comeu, já comeu lasanha.
6: Comi, ficou boa? Mas que eu fiz.
5: E aí, como é que ficou a tua
6: ficou
5: lasanha?
6: Ficou boa, só deu uma tostadinha a mais no cheddar.
5: Eu exatamente.
6: A gente, mostrei a foto pra vocês.
5: A gente viu ali que tava uma coloração um pouquinho, né? Um pouquinho mais forte em cima,
6: tava gostosa.
5: Né?
6: Tava bem boa.
5: Exatamente.
6: Ah, só, acredito provando, né? Mussarela. Ah, vou fazer de novo. É que agora, segunda vez, a tendência é ficar mais legal, né?
5: Claro.
6: Mas exatamente. Vou citar também a travessia que eu fiz esses tempos. Foi o quê? Semana passada.
5: Travessia do quê, Jesus Cristo?
7: Travessa de lasanha?
6: Para Monte Belo do Sul.
7: Nossa, ignorou, né?
6: Ou, não.
5: Que...
6: Ai, não, gente. Não, não, eu passei por lá. Foi
7: fazer uma
6: Bom Jardim da Serra, mas passei por outro lugar.
5: Explica. Tu foi fazer uma trilha.
6: Uma travessia de canyons.
5: Ai, meu Deus.
6: Eu falo travessia porque uma trilha, às vezes, é tipo meia hora de trilha, uma hora. Não, a travessia, ela demora mais tempo. Foi 2 dias de caminhada, né? A gente caminhou 10 quilômetros, acampou e depois voltou no outro dia.
5: Que chique, cara, que chique.
6: Foi a primeira vez que eu fiz isso.
5: E você, Gil?
7: Bah, depois de tudo isso, fica até feio eu vir aqui e falar que eu provei petit gâteau pela primeira vez.
5: Pelo amor de Deus.
7: Cara, me peguei pra viajar esses tempos atrás e me deparei no cardápio com o tal do petit gâteau. E eu falei, por que não? Vamos provar. E foi o que eu fiz.
5: Caraca,
7: provei.
6: É bom
5: velho.
6: Mudar, né?
7: Cara, é bom.
5: Mas petit gâteau é uma coisa tão simples que é um bolo com sorvete?
6: Mas eu comi uma vez na vida só, por exemplo.
5: Sério?
7: Um bolo meio cruzinho, assim, com um sorvete.
5: É gostoso,
7: né? É gostoso.
5: É gostoso.
6: E é uma coisa que a gente não faz no dia a dia. Geralmente é num restaurante, né? Então,
7: isso.
6: Tem que aproveitar.
5: Uma coisa que eu provei de comida foi escargot.
7: Escargou?
5: É, muito ruim. Não gostei.
6: Não gostei.
5: É muito ruim.
6: Tu fez o quê? Além disso.
5: Ah, o que mais, cara? Peraí. Comecei a estudar sobre corretagem de imóveis.
6: Legal.
5: E eu achei muito interessante, muito legal mesmo.
6: Legal.
5: Amei. Tô adorando.
7: Então, se é de experiências assim, ou então eu peguei e fui também no meu primeiro arrancadão esses tempos atrás. Em Nova Santa Rita,
5: do
7: no Velopark.
5: De batata? Ah, não, de carro, desculpa.
7: É arrancadão, não macarrão, Jota. É arrancadão de carro. Cara, que coisa surreal, assim, os carros com motor gritando no teu ouvido e tu só olhando.
5: Coisa
6: pra quem
5: boa.
6: Gosta, velho.
5: Ah.
6: É tipo isso.
4: Não, vem até na lembrança agora. Que maravilha.
6: Responde. Quem fez a melhor imitação?
5: É, responde pra nós aí.
4: Depois do caminhão de ontem, o JP.
5: Repete aí, Ana. Responde pra nós.
6: Qual
5: Repete.
6: Foi a última vez que você fez algo pela primeira vez e o que foi?
4: Isso aí. Desde a coisa mais simples até da coisa mais extraordinária. Conta pra gente.
5: Vamos ouvir o áudio de sexta-feira.
4: É, sextou.
8: Oi, galetê. Sextou na mais nova. Tô arrotando carne ainda da semana pra romper.
9: Aviso Pink o cérebro que hoje quem domina o mundo é nós. Deixa eu falar um trem pra você aí. Não me chama pra beber hoje, não, porque se insistir muito eu vou.
8: Hoje é dia de emoção profunda. It's a
10: heartache. Já deu banho teu patrão hoje?
11: Ah, rapaz, não tô acreditando nisso que meus olhos tá escutando, não. Não tô acreditando, não. Eu não sei onde é que eu não tô, que eu não vou bem. E agora e faço tu repetir isso aí, acaba à toa, rapaz. Moço, ó, eu falo pra tu. Fale de mim, mas não fale do meu patrão, não.
12: Fui lendo umas estatísticas aí. Diz que cada 50 ml de álcool que nós ingerimos, nós vivemos 15 minutos a menos. Daí peguei e comecei a fazer umas contas. Parece que eu morri em 2006.
13: Eu trabalhando igual um condenado e a mulher do caixa vai olhar se minha nota de 100 é falsa. Homem, falsa é essa sua sobrancelha. Mano.
14: Sexta-feira, papai. Pode olhar aí. Meio-dia. Ah, meu pi. Quem fez, fez. Quem não fez, não faz mais.
8: Sextura mais nova. Que loucura,
15: a ureia que eu passei ontem tá mergulhando na água. 10, 12 pau. Vamos tomar uma cerveja e comer carne.
16: Sextou!
17: Negócio aí pra bodega e ouvir mais nova. Sebamos.
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3: Amiga, pense em uma receita com gosto de nostalgia, de infância, lá na casa da nossa vovó. Porém, incrementado esse doce. Assim é o doce de banana com chocolate. Vamos precisar de 4 bananas nanicas maduras em cubos, 4 colheres de sopa de leite, 1 lata de leite condensado, 1 colher de sopa de manteiga com sal, 2 colheres de sopa de chocolate em pó, 100 gramas de chocolate meio amargo picado, coco ralado para decorar se você quiser. Bata metade das bananas no liquidificador com leite e o leite condensado. Depois coloque em uma panela. Acrescente o restante da banana, a manteiga e os chocolates. Leve ao fogo baixo, mexendo até desgrudar do fundo da panela. Depois coloque em uma compoteira e deixe esfriar. Antes de servir, se você quiser, decore o centro com coco ralado. Enjoy!
4: Que delícia!
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5: Estamos de volta então, agora são 5:18. Olha só, esse é o Deixa Rolar pra todo o estado do Rio Grande do Sul, pra toda a galera que tá ouvindo a Mais Nova pelo aplicativo e também pra todo o universo. Ah, isso aí. Boa sexta-feira e a pergunta de hoje é essa: qual foi a última vez que você fez algo pela primeira vez?
6: Pesado, hein?
5: Cara, eu foi semana, faz o quê? Faz uns, acho que foi início do ano que eu andei de balão.
6: Cara, tu andou de balão?
5: Andei de balão.
4: Isso é luxo, hein?
5: Andei de balão.
6: Nossa. Então, digamos que tu tava nas alturas.
4: O que a gente custa a lembrar?
6: Nas alturas.
4: A gente demora pra lembrar, mas depois é lindo, né?
5: Também pela primeira vez eu andei de barco, né? Não, mas não aconselho.
4: Deixa eu pensar.
6: Andar de barco não é legal?
5: Não, é que enjoa bastante, entendeu?
6: Entendi.
5: Dá umas náuseas. Ó, responde. Responde pra nós qual foi a última vez que você fez algo pela primeira vez.
6: Nossa, mas a gente tá profundo
5: hoje. Exatamente, a gente tá muito
6: profundo.
5: Tem
6: tema pra pensar.
4: Inclusive, o programa de hoje é pra lembrar vocês de fazerem coisas diferentes, que a gente tá tão imerso na nossa rotina, às vezes.
6: Nossa, Ana, tu veio muito bem.
5: Nossa.
4: A gente acaba não se permitindo fazer coisas diferentes. Não, a gente vida acaba se tornando pacata.
6: Exatamente. Exato. A gente tá sempre falando que a rotina está nos engolindo.
5: Exato.
6: Agora é o momento de você pensar. Sai daqui, rotina.
5: Exatamente. Não necessariamente não precisa ser alguma coisa,
6: não.
5: Né? Somente saindo da rota, saindo do seu conforto. O que você fez?
4: Ah,
6: o que você fez de diferente?
4: Todos os dias faz, ou todo domingo faz as marmitinhas lá com a comidinha. Isso. Bota um temperinho diferente. É. Sente um saborzinho diferente.
6: Quer entrar em casa? Entra pela janela. Pra que a porta?
5: Nossa senhora.
6: Não precisa.
5: Nossa senhora. Bora lá pro Taça e Prosa, gente.
6: Pra que usar elevador? Tem escada?
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5: 5:22.
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10: 23 graus.
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1: Estamos de volta então, 5 horas 27 minutos, sextou, galera do Deixa Rolar. Meu Deus, vocês estão desanimados, gente. Que é isso? Pra cima, pelo amor de Deus.
2: Vamos. O Gil tá com cara de sono.
1: O que tá acontecendo, Gil?
2: Gil, você não tá dormindo bem à noite?
1: Hã? O que tá acontecendo?
3: Hã? Oi, agora bateu.
1: Rapaz do céu.
3: Cara, não, bateu uma leseira aqui agora, mas relaxa.
1: Pega um Ethernet.
3: A gente vai botar o programa pra cima.
2: Você tava todo vapor antes.
1: Eu sei. Pega lá um Ethernet.
3: Não, relaxa, deixa comigo, que nós vamos enlouquecer hoje. É que eu tô querendo manter meu emprego até semana que vem, que eu tenho umas contas pra pagar. Na verdade, não só até semana que vem. Se quiser manter aí até, né? Pra frente.
2: Melhorou.
1: É,
2: Eu não vejo a hora abrir uma.
1: Não deixa o rapaz pisar. Ó, qual foi a última vez que você fez algo pela primeira vez? Ana!
2: Eu! Boa tarde, trio. Sextou graças a segunda, terça, quarta e quinta.
1: Vamos.
2: Se não fosse eles, a sexta não teria tanta graça, verdade. Não.
1: Amém.
2: Essa semana fiz uma coisa pela primeira vez.
1: Opa. O quê?
2: Pedi demissão do meu emprego.
1: Ave Maria.
2: Sem ter outro emprego à vista.
1: Mas daí é loucura.
3: Não é loucura. Pra uns é livramento.
1: Ah, talvez.
2: Mas daí ficou sem o seguro desemprego. Sim, fiz isso. Vamos lá, que tem ainda um pouquinho. Eu nunca tinha saído de uma empresa sem ter outra coisa garantida. E adivinhem, daqui uma semana eu inicio em outra empresa, um lugar ao qual eu sempre sonhei em trabalhar.
1: Olhei.
2: Vou ganhar menos dinheiro? Vou, mas vou ter mais qualidade de vida.
1: Aê!
2: Ao escolher entre felicidade e dinheiro, eu só dou um sorriso. Ah, e no emprego novo, posso ouvir a mais nova todos os dias, o dia todo. Abraços e fiquem com Deus.
1: É sobre isso!
2: Você vai ser muito mais feliz.
3: Olha aí, ó. Quando uma janela se fecha, uma porta se abre.
1: Uma piscina se abre. Vai lá!
3: Bora.
2: Gil.
3: Oi, gente, é o Ricardo de Caxias do Sul.
1: Fala, Ricardo.
3: Olha, foi ontem quando tentei montar um móvel sozinho pela primeira vez.
1: Ave Maria.
3: Sobrou alguns parafusos, faltou paciência e agora eu tenho uma estante que balança quando alguém passa perto. Mas tá montado.
2: Tá montado. É isso.
3: Tudo bem, bota um calcinho.
1: Semana passada que eu furei um pneu do carro, cara.
3: Ah.
1: E tu acredita que eu consegui perder um parafuso?
3: Na hora
1: de montar a roda de volta. Mas
3: espanou? Ou tu perdeu?
1: Perdi ali, sei lá onde é que eu coloquei aquele parafuso.
2: E aí?
1: Mas que raiva. Não, andou com três, depois eu comprei o outro, né?
3: Tudo bem.
1: É, não dá nada. Bom, boa tarde, meus queridos. É o Valdir. Tenho 58 anos e mês passado fui pela primeira vez, sabe aonde, Gil?
3: Ah.
1: Assistir um jogo no estádio de futebol.
3: Cara,
1: da Arena em Porto Alegre.
3: Baita experiência.
1: Seu Valdir. Cara, que massa, cara. Que legal.
3: E o bom do estádio é que tu pode estar o mais perdido possível, assim.
1: Ah.
3: Mas quando... Bom, provavelmente ele deve ter ido pelo time da casa, né? Então, tipo, quando o time faz gol, cara, é uma energia que te contagia.
1: É verdade, cara. A energia é loucura mesmo.
3: É loucura.
1: Primeira vez que eu fui, acho que foi no Olímpico. Que loucura. Eu sou gremista. É. Tu já foi, Ana, em estádio?
2: Já fui, já.
1: Meu Deus do céu.
2: Já fui, inclusive, do rival.
1: Ah, é?
2: Já fui, inclusive, pra...
1: Qual que é o rival?
2: Acompanhar amigas. Qual? Não posso falar, né?
1: Qual que é o rival?
3: Não precisamos nos identificar.
1: Fala, ué.
2: Poxa, eu fui no Alfredo Jaconi esses dias.
1: Tu é rival do Alfredo Jaconi?
2: Não, eu digo rival porque não é o meu time.
1: Tu é gremista, colorado?
2: Sou gremista.
1: Ah, tá.
2: Mas eu fui pra acompanhar algumas amigas. Porque eu vou pela companhia, eu vou pelo rolê, entendeu?
1: Claro.
2: Não necessariamente. Inclusive, eu fui num jogo do Juventude contra o Flamengo. Eu botei os pés no Alfredo Jaconi e o Flamengo fez um gol. E eu fiquei muito feliz. Falei, gente...
1: Pé fria do cara.
2: Eu sou pé quente pra quem eu torço.
1: Vai lá, Ana, abre outra pra nós.
2: Oi, feliz sexta. É a Érica de Caxias.
1: Oi.
2: E hoje, pela primeira vez, almocei em um restaurante novo. E sozinha. Coisa que antes eu nunca fiz. Fui comer um temaki.
1: Um temaki,
2: sim. Inclusive, fiquei muito feliz, pois estava maravilhoso.
1: Nossa senhora, eu lembro a primeira vez que eu comi comida japonesa, Ana.
2: Gostou?
1: Não. Não, eu saí da temaqueria, isso?
2: Temaqueria.
1: Isso. Eu saí da temaqueria e pedi um X, cara.
2: Sério?
1: Não,
2: mas aprendeu a gostar depois.
1: Claro, fui insistindo. Eu acho que é assim, né?
2: Eu todo gostei mundo, de primeira.
1: Sério?
2: Como é que você conseguiu gostar
1: de primeira, meu?
2: Nossa, viciei de primeira.
1: Não, hoje, vou te dizer, eu sou um sushizinho.
2: Inclusive, hoje vai eu comi um sushizinho.
1: Ah, vai bem pra caramba.
2: Nossa, adoro.
1: Vai lá, Gil!
3: Ah, fiquei com fome agora.
1: Eu também.
3: Oi, turma. Olha só, fiz uma aula de dança de salão pela primeira vez. Descobri que o meu problema não é dançar, mas sim saber qual é o pé direito. E eu entendo. Quem mandou foi a...
1: Um pé direito.
3: Jéssica de Pelotas.
1: Ave Maria,
3: meu. Ah, eu tenho problema bastante, com lados também, Jéssica. Relaxa.
1: Tem bastante gente que tem problema mesmo, né?
3: Sim.
1: Vira seta direito. O cara não sabe pra que lado que vai, né, meu? Puta merda.
3: Ah, não. E, no volante eu tive que aprender, JP. Porque eu sei que é o lado que o volante vai virar.
1: Ah, tá. Ó.
2: Oi,
1: tudo bem?
3: Oi, tudo.
1: Peraí. Sou Bianca, de Nova Petrópolis. Aqui pela primeira vez fui viajar sem planejar absolutamente nada.
2: Tá.
1: Legal isso, cara. Eu nunca
2: sem planejar.
1: É, pegar assim sem rumo. Já pensou?
2: Sabe o que eu quero fazer esse ano?
3: Faço bastante.
1: Ah, tu faz?
3: Faço bastante.
2: Eu acho.
1: Mas pra onde que você vai?
3: Sem rumo.
1: Sem rumo.
2: É verdade.
3: O rumo é voltar pra casa.
1: Esse pra onde é que você vai ser sem rumo, né? Absurdo.
2: Esse ano ainda eu vou fazer uma viagem sozinha. De avião.
1: De avião? De avião?
2: Sozinha.
1: Mas sem
2: pra
1: rumo?
2: Outro estado. Não, com rumo. Com rumo, mas sozinha.
3: Boa.
1: Vai, então. Vai pra onde? Vou pra Tailândia.
2: Cara, eu tô pensando em ir pra BH.
1: Olha,
2: hein? Sim, pra BH.
1: Minas Gerais é
3: São Paulo.
1: É bom demais.
2: Comer bastante pão de queijo.
1: Ah, Minas Gerais é, eu acho que é um dos estados mais lindos que eu conheci na minha vida.
2: Tô pensando.
1: Muito bom. Oi, não quero me identificar, mas quero viajar sozinha na minha folga numa cabana no mato mês que vem.
2: Faria muito.
1: Cara, muito bom isso.
2: Faria muito.
3: É um programa que tá na lista de coisas pra fazer.
1: E aí que tá, sozinha, não precisa de ninguém, cara. Só pra dar aquela desopilada.
2: Isso.
1: E também desligar um pouquinho da vida, né?
2: Nossa.
3: Cotidiana, né?
1: Do trabalho. Exatamente, né? O que nos deixa mais, eu acho, com ansiedade hoje é você ficar nessa tela desse celular sempre,
3: né?
1: Ah,
3: com certeza.
1: Né? E com a preocupação do dia a dia do trabalho, eu acho que se pegar, fazer, se propiciar a ir pra uma cabana, desligar o celular, passar pelo menos um dia ou dois.
3: Ah, levar um par de livro.
2: Nossa. Leva um vinho, leva, sei lá, deixa a água na banheira, fica lá relaxando.
3: Pra você que tem, leva o contatinho.
1: Não dá pra ter vinho. Não dá pra ter vinho. Senão depois começa a
2: pegar. Já pensou? Não, passa mal e tá sozinho?
1: Não dá pra ter vinho. Se der vinho, eu pego o celular e já liga pro pessoal, né?
2: Ah, muito bem.
3: Liga pra aquela saudade.
2: Já manda a localização pra aquela pessoa que não pode.
1: Né? Só vem.
2: É. Aí é complicado.
1: Vaiana, abre outra aí.
2: Olha só, a Jéssica mandou pra nós um vídeo.
1: O quê?
2: E ela pulou, gente.
1: O quê?
2: Deixa eu ver aqui.
3: Bungee jump.
2: Faz mais de um ano, meu Deus. O que é isso aqui?
3: Ah, isso aí é bungee jump.
2: É bungee jump? É porque
3: acho
2: vários tipos de salto.
1: Saltei de pêndulo no Parque Gaspar.
3: Então é pêndulo.
2: Foi um pêndulo.
1: Mas que legal.
3: Nossa, que loucura. Mas tem que ter coragem.
1: Tem que ter coragem, né?
3: Eu não teria.
2: Eu quero um dia fazer isso, não, mas eu ainda não tenho. Eu tenho medo de ser usada de exemplo.
1: Eu também.
3: É.
1: Eu passo a vez. Eu tenho medo pra caramba. É.
3: Mas eu teria coragem de fazer tirolesa.
2: Gente, vocês vão rir da minha cara.
1: O quê?
2: Sabia que eu nunca andei de montanha-russa? É. Nenhuma. De
1: mas
2: nenhum porte.
1: Tu viu que semana passada no Fantástico deu que uma pessoa saiu em coma?
2: Meu Deus!
1: De dentro de um carrinho na montanha-russa só pelo fato de uma...
2: Adrenalina?
1: Não. Aquele soco que dá quando você desce, o solavanco... É, deu um traumatismo craniano. Negócio assim, eu não lembro.
3: Nossa, não lembro. Ana, tem umas lagartinhas nos parques de diversão.
1: Exatamente.
3: Essas aí é uma... Como que tu não foi? Tu foi comigo! A gente andou de trenzinho na montanha russa.
2: Foi a única que eu tive coragem.
1: Pelo amor de Deus.
3: Foi incrível.
1: Vamos pro carrinho choque, gente. Vai, Gil!
3: Fala, trio! É o Paulo de Nova Prata. Foi mês passado, quando eu entrei num avião pela primeira vez. Eu tenho 48 anos e fui visitar minha filha em São Paulo. Passei o voo inteiro olhando aquela paisagem linda pela janela. Um abraço, trio. Ótimo programa.
1: Boa tarde, trio querido. É a Ju de Caxias. Em março, fiz um passeio de helicóptero. Foi uma ótima experiência. Bom fim de pra vocês. É, dona Ju, não tá, muito na, não tá muito na onda esses helicópteros aí que você já viu, né? O Rick lá e tudo mais.
2: A gente aprendeu várias coisas, né? A gente não pode fazer trilha com um amigo. A gente não pode andar de helicóptero. A gente não pode escalar um vulcão inativo. Não podemos fazer isso.
1: Nossa senhora, mas escalar um vulcão, pelo amor de Deus, Ana. Vai fazer uma coisa mais tranquila.
2: Ah, eu não gosto de coisas tranquilas.
1: Ave Maria. Vamos lá pra edição extra do Era Uma Vez.
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2: 19 para 6.
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8: 23 graus.
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0: Agora sim. 14 minutos faltando para 6 horas da tarde. Bom retorno para casa para você que tá voltando então a partir de agora para casa em seu automóvel, na sua condução, pelo aplicativo e também pelo site da Mais Nova, pelo nosso tradicionalíssimo radinho. Isso. Nós somos o trio Deixa Rolar. Comigo JP, Ana e também Gil. E a pergunta, o tema de hoje é essa aqui, gente. Qual foi a última vez que você fez algo pela primeira vez? Abre pra nós aí, Ana.
4: Boa tarde, trio.
5: Tarde.
4: Parada dura.
5: Ah.
4: Tudo
5: é
4: certo.
5: Nóis.
4: A melhor coisa que eu fiz e farei novamente é estar lá dentro do mar a 3 quilômetros.
0: Uh-huh.
4: Isso não tem preço. Valeu, um bom final de semana a todos. E tem a foto. Eu acho que ele foi pra uma piscina natural, daquelas que se formam no meio mesmo do mar, sabe? Com um barquinho...
5: Ah, é bagual.
4: Coisa linda, já fiz isso, é incrível. Tem cara, até uns peixes lá, ó.
5: Farmou a aura lá.
0: Aquela... Ó, deixa eu ver. Bah, que legal, um marinheiro aí.
4: Muito legal.
0: Ai, vai lá, Gil.
5: Boa tarde, gente. É a Larissa de Caxias do Sul. Olha, fiz uma coisa pela primeira vez semana passada. Cortei o meu cabelo bem curtinho pela primeira vez.
0: Tá valendo.
5: Boa. Tava anos querendo, mas faltava coragem. Agora... né? Fico me olhando no espelho o tempo todo. Beijos.
0: Imagina, Ana, você cortar o cabelo bem Chanelzinho.
4: Eu quero um dia.
0: Não faça isso.
4: Chitãozinho chororó. Eu quero um dia fazer.
0: Não faça isso.
4: Pra doar também.
5: Ah, é? Ainda mais com essa jaqueta. Chitãozinho chororó.
4: É verdade. Mas hoje eu não teria coragem. Na minha fase de agora, eu não teria coragem.
0: Eu também não.
4: Tu deixaria o cabelo grandinho
0: assim? Cara, eu já tinha. Pensa, coisa mais feia do mundo, gente. Ó.
4: Chitão.
0: Jota, boa tarde. No sábado fiz um passeio de quadriciclo pela primeira vez. Fui achando que era só acelerar e aproveitar a paisagem. Descobri que precisava de muito mais coordenação do que imaginava. Mas é muito legal, né?
4: É verdade, e é muito legal.
0: Você já andou de quadriciclo, Ana, Gil?
4: Eu já.
0: Nunca?
5: Não.
0: De moto, de trilha?
4: De moto também.
5: Não?
4: Já.
0: Já?
4: Já.
5: Eu não.
0: E foi bom?
4: Na verdade, na época não era de trilha.
0: Era o quê, então?
4: Eles usavam.
0: Era
4: uma
0: CG-125.
4: Não, eu era pequenininha, assim. Tentaram ensinar, assim, mas de quadriciclo foi no Peru.
0: Tu era novinha?
4: Novinha, bem novinha.
0: Ah, tá bom. Tá bom.
4: É muito legal.
0: Abre pra nós aí, vai.
5: Vamos lá. Fala, turma. É a Rosana de Gramado. Foi no mês passado, quando eu comecei a fazer hidroginástica pela primeira vez. Tenho 61 anos e fui achando que seria tranquilo, mas saí de lá feliz da vida. Beijos pra vocês. Gosto muito do programa.
0: Boa. Vai lá, Ana.
4: Pera aí. Oi, trio maravilhoso. Amanda de Gramado. E foi no mês passado, quando fiz mergulho de cilindro pela primeira vez. Eu estava com muito medo, mas quando eu vi... os peixes lá embaixo, eu esqueci completamente.
0: Eu não sei se eu faria.
5: Mergulho de cilindro?
0: Eu não sei se eu faria.
5: O que é?
4: É com ar.
0: É.
4: Mergulho mesmo. Um cilindro de ar.
0: E vai pra baixo da água.
4: De ar, de oxigênio.
5: Sim. Eu achei que era aquelas caixas. Tipo, que eles mandam.
0: Não. Eu sou meio claustrofóbico. Eu acho que não conseguiria, não.
4: É. Cara, a pressão é diferenciada.
0: Imagina.
4: Dá um medinho. Dá um medinho.
0: Aí embaixo, se dá de frente com um tubarão, alguma coisa assim, vai saber, né?
5: O tubarão tá aí.
4: Tem toda uma equipe ali, né?
0: Ou um franguinho ali.
4: Mas é uma sensação mesmo.
0: Ou um franguinho com um tubo de ar nas costas.
4: Olha, churrasco.
0: Um churrasco nadando.
5: Churrasco com a bombinha pra asma.
4: Petisco.
0: Ai, ai. Boa tarde, meu nome é Tatiana. Oi. De Caxias. Pela primeira vez fiz um passeio de helicóptero muito top. Bom, helicóptero, bom, né? Você já passeou de helicóptero?
4: Não, de helicóptero nunca.
0: Você, Gil?
5: Ah, nem pensei perto.
0: Não, eu também não. Eu tenho melhor.
5: Eu iria, mas não... É que eu sou fascinado por aviação, mas nunca andei de avião.
0: É? Eu, a primeira vez que eu andei de avião... Rapaz do céu, eu não sabia como é que colocava o cinto, nada, né?
4: Aí, sim.
0: Aí pedi pro meu companheiro do lado como é que fazia, ele olhou pra mim assim,
3: Não explique em português.
5: Meu Deus.
4: I don't speak English. Na verdade, não. O que acontece é que andar de avião, se tu for ver, é igual andar de ônibus, né?
0: Ah, não.
4: É só tu não olhar pra fora. Não, mas o balanço é igual.
0: Já pensou abrir a janela lá em cima?
5: Tem menos buraco na rua, eu acho.
0: Exatamente. O bom que andar de ônibus, se tem mecânico, a gente arruma por aqui. Lá em cima não tem mecânica.
4: Mas
0: né?
4: O índice de acidentes... em terra, são maior. Muito maiores do que no céu.
0: Isso
4: no
0: é verdade,
4: céus, tá?
0: Isso é verdade, total, né, meu?
4: Vamos andar de avião,
0: total,
4: galera.
0: Total. Esse clima de sexta-feira. Nossa, esse clima tá muito gostoso, né,
4: nossa,
0: gente?
4: Nossa, demais. Oh,
5: não, o clima tá bom.
0: A temperatura hoje chegou a 27, 28 graus em algumas regiões, né? E hoje. Uma sexta-feira dessa quente, você aí. Né? Que coisa boa, né? Pra gente iniciar bem o fim de semana, né, Ana? O que você vai fazer, Ana, esse fim de semana?
4: O que eu vou fazer hoje?
0: O que você vai fazer? Pra uma sexta-feira assim, o que você faria?
4: O que eu faria? É porque hoje eu tenho prova pra fazer, no caso, né? Mas eu abriria uma cervejinha.
0: Se beber, não dirija. Beba com moderação.
4: Não, óbvio. Uma cervejinha e um sushizinho.
0: Uma grade?
4: Cara, pra mim é isso aí, né? Eu penso no sushi, que é uma comida mais fresquinha,
0: aí
4: assim, pra um
0: que
4: dia,
0: tá.
4: Pra um dia mais calor, né? Mais quente.
0: E tu, Gil?
5: Bah, hoje eu tô pensando o que eu vou fazer ainda, mas eu acho que não vai fugir muito do comum, não. Vou pegar e vou ir por uma sinuquinha e depois eu vou...
0: Muito bom.
5: Depois, né? Depois é casa, que amanhã tem que trabalhar cedinho.
4: Eu também. É, amanhã a gente trabalha cedo.
0: Verdade, né, gente?
4: Mas nada impede de curtir até certo ponto,
5: não,
4: né?
5: Não, nada impede. Nada impede. E de novo, né, gente? Pra você que vai sair curtir, se beber, não dirige.
0: Exato. Ó, tem uma aqui que vai combinar muito contigo. Tenho 64 anos e, esses dias fui jogar videogame com o meu neto pela primeira vez. Passou meia hora me ensinando os botões e depois me ganhou em menos de 2 minutos.
5: Cara,
0: é legal, né?
5: Ah, faz uma
4: coisa
5: cota
4: diferente.
5: Que eu não jogo videogame.
0: Aí, ó.
5: Te juro.
4: Eu não acredito.
5: Tô te falando. Bah, depois que eu descobri a magia que tem um volante e uma estrada, tchau.
0: Aê,
5: videogame.
0: Rapaz, bah. Tu tá estradeiro, Gil?
5: Eu tô.
4: Rueiro.
5: Tô rueiro.
4: Tá rueiro demais. Meu gosto.
0: Ai, ai. Vamos lá dar uma olhada na Hora do Mate e já já a gente volta.
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0: Estamos de volta então, tá aí a música do Jairo Lambari Fernandes, o tal no rastro da gadaria. Isso aí, gente.
1: Grande Lambari.
0: Vamos nos despedindo nessa, obrigado. Tchau. Gente, de coração. Valeu, Ana.
1: Não esperava por isso, mas vamos lá, bom, né? Fim
0: bom fim de semana, aproveita. Valeu pela audiência. Valeu, Ana.
1: Obrigada, gente. Vamos lá, né? Curtir a cestinha.
0: Exatamente. A cestinha e o fim. Valeu, Gil.
2: Isso aí, muito obrigado pela sua audiência, então. Mas eu continuo na programação da Mais Nova e vocês voltam depois, né? JP com o Sexta Mix e a Ana na madrugada da Mais Nova. Então, continua.
0: Perfeito.
2: Ligadinho.
0: Perfeitamente. Até mais, gente.
2: Até.
0: Fique com Deus.
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1: Amigos ouvintes da Rede Mais Nova FM, o dia vai terminando e o nosso encontro chegou, está acontecendo. Bom, muito bom estarmos juntos. Elevemos aos céus esta prece. Senhor, por muito tempo me detive em lamentar os problemas e as dificuldades que se aproximavam da minha vida. Confesso, Senhor, que me sentia prejudicado e injustiçado diante de tantos acontecimentos. Os dias foram passando, Senhor, e hoje entendo que devo gastar tempo suplicando mais forças diante de tudo o que se sucede. Se não é possível viver distante dos problemas, que eu possa ter o vigor necessário para administrar as dificuldades que surgem no caminho e ter persistência para carregar a cruz de cada dia. Senhor, renovai minhas forças quando tudo parecer difícil e pesado. Fortalecei meu ombro para poder relativizar o peso da cruz. Tirai de mim a tentação de ficar sempre lamentando de tudo e de todos. Dai-me a graça de poder renovar as forças e continuar a caminhada. Alimentai meus pensamentos com a certeza de que vossa presença é fiel

0: generosa, e que vossa bênção sempre alcance no tempo certo o meu viver. Amém. E sobre todos os ouvintes da Rede Mais Nova FM, a bênção de Deus, Pai, Filho e Espírito Santo. Amém.
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1: Aqui na Mais Nova, muito boa tarde pra você. Eu, Gil, tô chegando na programação agora aqui da Mais Nova, te fazendo companhia com o nosso top 10 das músicas mais pedidas por essa audiência maravilhosa que só a Mais Nova tem, aqui na segunda edição da Super Mais, que você participa pelo 54992352835, ou então, aquela facilitada básica que só a Mais Nova tem, isso eu não tenho dúvidas não. Aquele número que você tá acostumado a mandar rotineiramente, gente, pode mandar que vai estar chegando por aqui também. Não precisa anotar número novo não, manda para aquele que você já tem salvo aí. E por falar em salvo aí, bora começar com o nosso top 10. Tem nada a ver.
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1: Três vícios, corpo e alma com Traia Véia.

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2: Sétima posição, Deixa Sonhar, com Di Ferreiro.

0: Di Ferreiro com Deixa Sonhar, participação de Jenny Mocelho. Tivemos também Lucas Igor por aqui. Na nona posição, Ed Sheeran. E na décima posição, Corpo e Alma com Traia Véia. Mas agora, bora se atualizar sobre os esportes.
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0: É o seguinte, gente, começando pelo lado colorado da força, o novo técnico do Inter, Eduardo Batista, então planeja uma pequena mudança no aproveitamento de Bernabé e Vitinho. Pois é, sob o comando de Paulo Pezzolano, o argentino atuava então como meio atacante pela esquerda ou ponta, já com Matheus Bahia sendo o lateral. A partir de agora, porém, a ideia é utilizar Bernabé como ala esquerda, em um esquema de três zagueiros, com a possibilidade de uma triangulação com Alan Patrick na fase ofensiva. Já Vitinho, que vinha sendo aproveitado como lateral ou ala pela direita com Pezzolano, deve ser aproveitado pelo novo comandante como um meia atacante, atuando assim de forma mais centralizada e próximo à área, porém com a possibilidade de abrir pela ponta quando o ala direito puxar pelo meio. Já pelo lado tricolor da força, amanhã dessa sexta-feira, dia 25, foi de trabalho técnico no CT Luiz Carvalho, onde o Grêmio treinou, aliás, também no turno da tarde, com ênfase na parte física. Sem cinco jogadores convocados por suas seleções, Noriega, Velasante, Giovani Cabral e também Pedro Gabriel e Menegon, além dos lesionados, a comissão técnica chamou então duas promessas do time sub-20 para compor a atividade. Simplesmente os atacantes João Borne e também Felipe Magalhães. Kahneman, por sua vez, mais uma vez, esteve presente no treinamento. Já Dodi, em recuperação de lesão no joelho direito, não participou dos movimentos. Kayton e Marlon, em recuperações de lesões musculares, também foram ausência. Então, gente, essas foram as informações da dupla Grenal aqui no Mais Nova Esportes. Bora pro break, na volta tem mais música boa e mais uma sequência aqui da segunda edição da Super Mais de hoje. Tudo sabe.

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8: 6h23, boa tarde.
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8: 22 graus.
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0: 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Tô falando da mais nova, gente. E a gente tá curtindo agora, então, o nosso Top 6. E eu quero saber de você, qual é o seu palpite pra primeira posição de hoje? Olha, eu tenho meu palpite aqui, mas eu quero saber o seu. Me manda no 54992352835. E eu quero saber o palpite dele pra primeira posição de hoje, grande Marcelo Boneto. Me diz qual que é o seu palpite para a primeira posição dessa segunda edição da Super Mais. Boa noite.
1: Boa noite. Olha, baseado no que eu andei vendo nos últimos dias, talvez Bala Alojada, não é essa aí que toca toda sexta-feira?
0: Cara, toda sexta-feira eu não sei, mas é um bom palpite. Bala Alojada do Gustavo Lima. Eu vou com Direitos Iguais da Simone Mendes porque eu gosto. Tu acha que é uma boa?
1: Eu acho justo.
0: Então tá, então bora conferir depois no top 3. E você, qual é o seu palpite pra primeira posição? Me conta, 54992352835. Mas agora, bora dar o start no top 6.
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0: E chega com a nossa diva brasileira, Luísa Sonza, Diferentemente.

0: agora, direto da Flórida. Comigo, Henrique do Vale. 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
1: E a cantora Taylor Swift está prestes a se tornar a artista mais premiada da história do MTV Video Music Awards. Pois é, na verdade, ela vai receber o prêmio Artist Director Honors, criado justamente para reconhecer artistas que também contribuem para a produção e direção visual dos seus videoclipes. Com o novo troféu, ela vai chegar a 31 VMAs, ultrapassando Beyoncé, que atualmente soma 30. Madonna lidera as indicações deste ano com 11, enquanto Taylor Swift aparece com 9. A cerimônia, inclusive, será apresentada por Snoop Dogg e terá ainda Madonna, que volta a se apresentar no VMA depois de 23 anos.
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2: Música 5. Quinta posição no meio do processo com Pixote.

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1: E aí, o que você decidiu, hein? Você não cuidou com Fred e Fabrício? Tivemos também na quinta posição, no meio do processo, com Pixote. E quem deu start nesse nosso top 6 foi ela, nossa diva brasileira, Luísa Sonza, Diferentemente.
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1: E agora tá na hora da gente conferir então as principais manchetes do Brasil e do mundo, com o Mais Nova Notícias, que tem um oferecimento de Banrisul. Caixa libera dinheiro do antigo PIS/PASEP. Pode também, consultas podem ser feitas no portal Repis Cidadão. Cabo Internacional Submarino deve transformar Rio Grande do Sul em um grande hub digital, diz ministro das Comunicações. Temporal causou estragos em 170 municípios do Rio Grande do Sul, aponta balanço. Região Sul contará com mais vagas no sistema prisional. Temperaturas podem chegar aos 35 graus, enquanto o IMET mantém 3 alertas ativos ao longo do fim de semana. E também Brasil e Estados Unidos se reúnem na OMC para discutir tarifaço. 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Eu tô vendo já, o Indomar chegou com o palpite dele. Eu quero saber o seu. Qual o seu palpite para a primeira posição dessa segunda edição da Super Mais de hoje? Manda pro 54992352835. Bora pro break. E na volta, então, tem o nosso top 3.
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4: 22

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2: 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Tá sim, tá na hora da gente conferir então o nosso top 3 dessa segunda edição da Super Mais de hoje. Mas eu quero saber qual o seu palpite pra primeira posição de hoje. Eu já conversei com ele, grande Marcelo Boneto, com o DJ Franco Francischini, que comandam depois então o Conexão DJ aqui na sua noite de sexta. Mas agora eu tenho que pedir pra ele, né? Grande Franco Francischini, qual o seu palpite pra primeira posição dessa segunda edição da Super Mais de hoje? Boa
3: e aí, Gil,
2: tarde,
3: boa tudo tarde. Bem? Tudo certinho?
2: Tudo tranquilo. Tá por aqui, eu te sequestrei pra fazer aí a participação.
3: É uma honra pra gente, né? Muito obrigado. Nada. Cara, eu voto o Simone Mendes.
2: Simone Mendes, Simone direitos Mendes. Iguais?
3: Vou contigo.
2: Cara, boa. Eu vou ir com Simone Mendes, direitos iguais. E você, Boneto? Você foi com Gustavo Lima, né?
4: Gustavo Lima. Eu sou firme no Gustavo Lima, embaixador.
2: Cara, sabe quem era muito fiel ao Gustavo Lima? Era o Indumar. Só que o Indumar, ele foi com Moça Pra Casar. Será que vai ser? É um bom palpite. Mas eu quero saber das demais pessoas que estão na audiência. E vou mandar pro 54992-352835. Mas agora, bora com a terceira posição.
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2: Música 3. Que chega com Danilo e Davi. Eu não sou terapia. Sou mesmo não. Vai embora.

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1: Já percebeu quanto tempo você passa olhando para baixo? Celulares e tablets podem nos manter na mesma posição por longos períodos. Durante o uso, tente variar a postura e, quando for confortável, aproximar a tela da altura dos olhos em vez de manter a cabeça inclinada o tempo todo. Apoiar os braços também pode ajudar a evitar posições cansativas. Ah, e lembre-se das pausas. Guarde o aparelho por alguns minutos, levante e mude de posição. Não existe uma postura perfeita para permanecer durante horas. O corpo gosta de variedade. Em vez de procurar ficar completamente imóvel e alinhado o dia inteiro, pense em alternar posições e se movimentar. Mudou a tela? Aproveite e mude também a sua postura.
0: 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Consulte seu médico regularmente.
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3: Segunda posição, direitos iguais. Com Simone Mendes, eu e o Franco já erramos.

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1: Primeira posição, Marcelo acertou. Bala alojada com Gustavo Lima.

Plantão Bala Alojada com Gustavo Lima na primeira posição. Olha, sei não, acho que o Boneto tava de armação com o programador. E aí, Indomar não foi dessa vez e o Everton passou por aqui também. Cachoeira do Sul, 90-10 foi o palpite dele, mas não foi dessa vez. É, gente, esse foi o top 3 dessa segunda edição da Super Mais. Mas, ó, não vamos desanimar não, a gente não acertou, mas sextou. O que, que uma coisa tem a ver com a outra? Que dá pra aproveitar o sextou ainda aqui na Mais Nova. Isso porque daqui a pouquinho tem o Conexão DJ chegando na programação. E pra você já entrar no clima de fim de semana, DJ Franco Francischini e também DJ Marcelo Boneto comandam o Conexão DJ. São simplesmente 2 horas de muita música, energia e aquele clima de pré-balada pra começar a sexta do jeito certo. Então, aumenta o som e vem com a gente, Conexão DJ, toda sexta-feira na Rede Mais Nova. Eu, Gil, vou ficando por aqui junto com a Super Mais. Muito obrigado pela sua audiência, muito obrigado pela sua companhia. A gente ainda tem uma menção honrosa aqui no finalzinho da Super Mais. Faze bem, a gente se encontra. Ah, detalhe, a Super Mais volta na segunda, beleza? Agora sim, menção honrosa, tchau.

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6: O YouTube lançou nessa quinta, Carnaval de Luz, seu 16º álbum de estúdio e o primeiro disco de material inédito em 9 anos. No início do ano, o grupo lançou de surpresa 2 EPs e 6 faixas. Days of Ash, referência à Quarta-feira de Cinzas, e Easter Lily, a Páscoa. O novo disco vem antes deles nessa linha do tempo. Este é, na verdade, o prelúdio dos dois, disse Bono no podcast de um jornal. A lógica é a da tradição cristã. O Carnaval, festa da carne, antecede a abstinência da quaresma, período de reflexão, que por sua vez leva o renascimento da Páscoa. As 3 obras foram gravadas no mesmo período criativo. É uma coleção de músicas confusa, provocadora e sagrada, definiu o guitarrista Dade. Com uma grafia que funciona tanto em espanhol quanto português, Carnaval de Luz faz uma menção direta ao Brasil. Na música Silêncio, lançada junto com o anúncio, Bono canta Jesus do Rio no meio da faixa. O videoclipe, gravado na Cidade do México, ainda repete diversas vezes uma ilustração do Cristo Redentor.
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5: 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E a hora?
6: 7:03.
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6: 21 graus.
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0: São DJ. A sua pré-balada de sexta-feira na maior rede de rádios do sul do Brasil. Comigo, Franco Francischini, também com o DJ Marcelo Boneto. A gente fica juntos até as 9 horas da noite com muita Dance Music. O melhor do Dance Music para você, todas as sextas-feiras, das 7 às 9, aqui na Rede Mais Nova. E a gente quer saber aonde você está curtindo a programação. 54992352835 é o WhatsApp para você entrar em contato junto com a gente aqui nos estúdios e pedir sua música, deixar o seu toque, seu recado, enfim, participar dessa pré-balada de sexta-feira, porque o seu fim de semana tá começando agora pra cima com o Conexão DJ. E aqui comigo nos estúdios, DJ Marcelo Boneto. Muito boa noite, Fofinho. Como está você? Saudades dessa semana, saudades dessa sexta-feira já.
1: Demorou pra chegar a sexta-feira, mas ela veio.
0: Ainda bem, 2 horas pra gente se divertir junto com a audiência da Mais
1: Nova. Eu achei muito legal, ontem a gente publicou no Instagram o flyerzinho da sexta-feira e o pessoal já mandou mensagem, aguardando ansiosamente pela sexta.
0: E pedindo música, que é o mais legal ainda.
1: Isso aí,
0: cara.
1: Não pode esquecer aquela.
0: Tem que tocar a música. Falando em música, Marcelo Boneto, a gente vai começar já o set do Conexão e daqui um pouquinho, na volta, a gente vai dar todos os recados que a gente já tá recebendo aqui no nosso WhatsApp. E a gente vai começar esse set de hoje contigo e com qual música, Marcelo?
1: Olha, o The Dogs, junto com a ETA, lançou hoje uma música, The Fade Outline, e a gente já tá com ela aqui para iniciar o set.
0: Dá o play, DJ, que tá começando Conexão para você na Rede Mais Nova.
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0: Rede de Rádios do Sul do Brasil com o DJ Marcelo Boneto. E daqui a um pouquinho a gente tá de volta com mais música pra você, também com os recados do pessoal no WhatsApp 549-9235-2835. A gente já volta com mais música pra você aqui no Conexão DJ.
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2: E para fechar a semana com o nosso giro do Mais Games, um momento histórico para o cenário independente. A Team Cherry surpreendeu o mundo oficialmente sem avisos prévios e cravou a data de lançamento definitiva de Hollow Knight Killzone. 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O estúdio australiano confirmou que a sequência conta com mais de 150 novos inimigos e muito mais. 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
5: Você quer criar alguns hábitos e se sentir diferente, melhor? Se sim, só lembrando que você tem que esquecer a motivação. Hábito é hábito. Alguns podem ser que já estejam incorporados no seu dia a dia, outros podem ter início hoje mesmo. Proteja sua energia como se fosse ouro. Não é egoísmo, é inteligência ao gerenciar suas emoções. Não é todo mundo que merece acessar a sua paz. Aprenda a dizer não sem explicar. Que mania que a gente tem de querer justificar tudo, né? Acorde cedo, antes do mundo, e dedique um tempo para se alinhar, orar, se observar. O silêncio da manhã devolve o que a correria do dia a dia nos rouba. Acordar cedo não muda o mundo, muda você. Faça coisas que você considera difíceis, até elas parecerem fáceis. Não fuja dos incômodos, transforme-os em disciplina. Seja seletivo com o que compartilha e com quem compartilha. Nem todo mundo precisa saber dos seus planos, dores ou vitórias. A maioria não torce por você. Observe isso. Seu silêncio pode ser a sua maior estratégia. Alimente sua mente melhor do que você alimenta o seu feed. Troque comparação por conteúdo que edifica. Troque distração por direção. Desligue-se do que te desconecta. Gente chata ou que vende ilusões, perfis que não agregam, lugares pesados. Se for necessário, diga o que te incomoda e respeite o que deixa o outro desconfortável. Isso é maturidade. Cerque-se de pessoas que te fazem crescer. Se elas te fazem uma pessoa melhor, você está no lugar certo. Se precisa se diminuir para caber, já passou da hora de sair, né? Escolha-se sempre. A vida é você com você mesmo.
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2: 21 graus.

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0: Conexão DJ, todas as sextas-feiras comigo, Franco Francischini, e também com o DJ Marcelo Boneto. A gente começa a sua pré-balada de sexta-feira. O fim de semana, você já sabe, é de festa na Rede Mais Nova, e a gente toca muita música boa pra você todas as sextas, das 7 às 9 da noite. Conexão DJ, eu quero mandar já os recados que vieram aqui pelo 549-9235-2835. A Libera Paludo tá na escuta, tá aqui com a gente sempre. Wagner Canova em Cachoeira do Sul. Marilei Amaral aqui. Marilei Amaral em Caxias do Sul. Ricardo Bresolim em Caxias do Sul também. O Adriano Teles. O Relica escutando a nossa programação. O Everton Vieira. Enfim, muita gente acompanhando Conexão DJ todas as sextas na Rede Mais Nova. Um abraço pra Doc e o Richard em Farroupilha. Também quero mandar um grande beijo para as meninas em casa. A Priscila, a Melinda, a Valentina, Rogério Piveta, Tamires Espigosto, também escutando o nosso Conexão DJ. Marcelo Boneto. Pera aí, só um minutinho que a gente vai te ajudar, né? Se não ligar.
1: Agora sim, gostei, hein? Eu queria mandar um abraço aí pra Nicole, pra Tatiane, pro Alex, pra Mariana, pra Manuela e pra Ana Maria.
0: Dados recados, eu vou começar esse set por aqui. Se o Marcelo Boneto fizer um favor de soltar o play pra mim enquanto eu tô aqui na mesa aqui da Rede Mais Nova. E a gente vai começar mais um set, lembrando que depois das 8, a gente vai fazer aquele set especial das músicas dos anos 90 e 2000 nas versões originais pra vocês. Três musiquinhas pra gente relembrar depois das 8. Agora eu vou trazer uma novidade de Illusione. É uma versão nova da música do Queen pra você aqui no Conexão DJ. Bora lá!
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0: Conexão DJ pra você na rede mais nova, ao som de Calvin Harris. Gil, boa noite pra você, Gil. Você deu boa noite pra gente antes, mas não agora, né? Então vamos abrir o microfone pro Gil dar boa noite pra nós aqui.
1: Oi, muito boa noite.
0: Aê, Gil, estavam pedindo de ti aqui, ó. Cara, onde está aqui. O Gil?
1: Tô pela área, mas o Conexão DJ é feito por quem entende, né? Então vamos deixar quem entende fazer.
0: O Gil tá sempre com a gente, que ele não nos abandona, ele fica com nós aqui nos estúdios.
1: Isso aí. E só curtindo música boa, né?
0: Tá bom, né, Gil?
1: Bom demais.
0: O pessoal pode pedir música através do 549-9935-2835. Mandar um grande abraço pro Leandro e pra Carla, que estão curtindo a nossa programação também. E daqui a pouquinho eu vou dar mais recados aqui do WhatsApp da Rede Mais Nova. A gente volta com mais música pra você daqui um pouquinho no Conexão DJ.
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3: E essa aqui é pra fechar a semana, hein? Você tá na estrada, o painel mostra uma velocidade e o aplicativo de GPS outra, um pouco diferente. Quem que tá errado nessa, hein? O velocímetro do carro calcula a velocidade a partir de informações do próprio carro, como a rotação das rodas e outros dados eletrônicos. E sua indicação também considera margens previstas no projeto e nas normas aplicáveis. Agora o GPS estima a velocidade a partir do deslocamento do veículo, mas a sua leitura também pode ser afetada pela quantidade do sinal e pelas condições de recepção. Por isso, pequenas diferenças podem aparecer. A dica do Automotors é não usar essa diferença como desculpa para correr, né? Na dúvida, respeite os limites da via e use o painel do veículo como referência durante a condução.
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1: 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E a hora?
2: 8 horas.
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2: 21 graus.
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2: Muito bem, a gente já tá de volta com o Conexão DJ pra você aqui na Rede Mais Nova, a maior rede de rádios no sul do Brasil. Toda sexta-feira, Conexão DJ comigo, Franco Francischini, e também com o DJ Marcelo Boneto. A gente coloca todo o estado pra dançar com o Conexão DJ. Eu quero mandar um abraço pro DJ Mauri Antônio, tá curtindo a programação, também o Luciano, o pessoal que tá curtindo o nosso Conexão DJ. Você pode participar da programação através do 54-99235-2835 e a gente vai tocar aquele set especial para recordar as músicas dos anos 90 e 2000, versões originais. DJ Marcelo Boneto, algum recado?
3: Por enquanto nenhum.
2: Por enquanto nenhum, a gente vai deixar pra

0: você para fechar mais um set aqui do Conexão DJ. Lembrando que a gente está tocando na segunda parte do Conexão DJ, começando com esse set especial dos anos 90 e 2000. O pessoal pediu essas músicas durante a semana através do nosso Instagram, arroba DJ Franco Francisquini, arroba Marcelo Boneto. E a gente está tocando para você no Conexão DJ dessa sexta-feira, dia 25 de setembro. Daqui um pouquinho a gente está de volta com mais música, mas antes eu quero mandar um grande abraço pra Claudinha e pro Márcio, que estão acompanhando o Conexão DJ. Daqui um pouquinho a gente está de volta com mais música pra você na maior rede de rádios do sul do Brasil.
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2: 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Caixa libera dinheiro de antigo PIS/PASEP. Consultas podem ser feitas no portal Repi Cidadão. Cabo Internacional Submarino deve transformar Rio Grande do Sul em grande hub digital, diz o ministro das Comunicações. Temporal causou estragos em 170 municípios do Rio Grande do Sul, aponta balanço. Região Sul contará com mais vagas no sistema prisional. Temperaturas podem chegar aos 35 graus, enquanto o IMET mantém alertas ativos ao longo do fim de semana. Brasil e Estados Unidos se reúnem na OMC para discutir o tarifaço. 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

0: Drops do Pet pra fechar a semana aqui com uma dica pra próxima voltinha com seu cachorro. Tem tutor que sai pra passear com pressa e toda vez que o cachorro para pra cheirar alguma coisa, já puxa a guia. Vamos, vamos! Mas pro cão, farejar é uma das partes mais importantes do passeio. É pelo olfato que ele investiga quem passou por ali, explora novidades e recebe uma enorme quantidade de estímulos. Por isso, quando for seguro, vale reservar parte do passeio para deixá-lo cheirar com calma, sem transformar a volta numa corrida contra o relógio. Claro que a duração e a intensidade devem respeitar a idade, a saúde e a condição física. Às vezes, um passeio mais tranquilo e cheio de cheiros pode ser muito mais interessante do que simplesmente andar longe.
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11: 8h21.
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11: 21 graus.
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0: do Brasil, Rede Mais Nova. Conexão comigo, Franco Francischini, também com o DJ Marcelo Boneto. Todas as sextas-feiras, você já sabe, a gente tem um encontro marcado para sua pré-balada, das 7 às 9, na Rede Mais Nova, Conexão DJ. 54992352835 é o WhatsApp para você falar com a gente aqui nos estúdios e mandar o seu recado. Quero mandar um grande abraço pro DJ Luiz Metz, em Bento Gonçalves, está ouvindo a gente. Grande Metz, um abraço para ti. A Elisete Camilo também, pedindo um abraço especial aí para Cassie, para Elisete, Rafael e Heitor. Gil, a imagem que eles mandaram aqui, a gente não vai nem comentar. Vou deixar você comentar.
1: Cara, eu só falo que é o que eles falam. Os que eles fazem é judiação, né? Porque a gente tá aqui com mó fome. E ele vai lá e manda o quê, ô Franco?
0: Polenta brustolada.
1: Polenta brustolada. E eu vou te falar, hein, com queijinho. Rapaz!
0: Tá difícil.
1: É, haja coração pra aguentar.
0: Um abraço pro Richard, meu irmão, aí Farroupilha também, que tá curtindo a nossa programação, Marlene Santos, enfim, todo mundo aí que tá ligado no Conexão DJ. Pessoal de Vacaria, tem um recado, pessoal de Vacaria aqui, eu não passei antes, a Marilei Amaral e também a filhinha Maria Catarina, que estão ouvindo em Vacaria. DJ Marcelo Boneto, algum recado pra passar aí pra todo mundo? Ou falar o set que você vai fazer agora?
2: Sem recados, Fran. Eu me perdi aqui no celular e sem recados.
0: Tá emocionado,
2: tô, né? Tô emocionado.
0: Isso aí. Conexão DJ pra você na Rede Mais Nova, mais música pra você. Dá o play aí, DJ.
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0: gente já se encaminhando pro final do Conexão DJ desta sexta-feira, dia 25 de setembro de 2026. Semana que vem a gente volta às 7, mas daqui a pouquinho tem mais um 7 ainda. Quero fazer um convite, acessa nossas redes sociais, quem quiser seguir a gente, @DJ Franco Francischini, @Marcelo Boneto, e todas as sextas-feiras a gente está aqui no Conexão DJ a partir das 7 horas da noite na rede mais nova FM, a maior rede de rádios do sul do Brasil. E daqui um pouquinho a gente volta com mais música para você aqui no Conexão DJ.
1: 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Você bonita. Existem algumas peças de roupa e acessórios que costumam valorizar a região do busto da mulher. As blusas em decote V são perfeitas, pois mostram um pouco mais da pele e chamam a atenção para o nosso colo. Para quem tem busto pequeno, dá para investir em decotes V profundos, que não ficam vulgares e dão um ar de elegância. Outro truque bacana para valorizar o busto é usar acessórios como colares, que chamam a atenção para a nossa região mais magra do corpo e dão um up no nosso visual. 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
5: 19 para as 9.
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5: 21 graus.

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2: Francisco de Assis, uma semente de vida eterna.
3: Curiosidades de São Francisco, as suas quaresmas. Nos diz os estudiosos que São Francisco de Assis fazia em média 4 quaresmas por ano, às vezes chegando a 5, ou seja, quase 200 dias em oração e jejum. Era deste modo que Francisco se recolhia na sua simplicidade, para se deixar mover por Deus e por seu espírito, moldar, corrigir e fortalecer seu ideal evangélico. Para Francisco, bastava Deus, meu Deus e meu tudo, o Pai das misericórdias que o ama e o sustenta. Sejamos também homens e mulheres que rezam e não têm preguiça de fazê-lo. Seja um franciscano, uma franciscana, paz e bem.
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0: Conexão DJ pra você na Rede Mais Nova, pra gente encerrar o Conexão DJ dessa sexta-feira, encerrar em grande estilo a sua pré-balada de sexta-feira na Rede Mais Nova. Sempre, todas as sextas, Conexão DJ comigo, Franco Francischini, e também com o DJ Marcelo Boneto. Mandar mais um recado pra Vanessa, que tá curtindo a nossa programação, diz que a Mais Nova acertou na dupla. A gente agradece de coração a Vanessa e todo mundo aí que mandou mensagens.
1: Muito obrigado.
0: Tem várias mensagens, a gente vai anotar também os recados aí pra semana que vem, vamos passar mais recados. Peça sua música, chama a gente no Instagram, já deixa seu recado durante a semana que a gente vem e roda no Conexão de sexta-feira que vem. Boneto, fechando um mês de Conexão na Rede Mais Nova hoje.
1: Quatro programas, hein?
0: Quatro programas, já estamos começando a ficar um pouco mais tranquilo.
1: É, não
0: ainda
1: é fácil.
0: Não muito.
1: Quem escuta não imagina.
0: É, e o Gil nem tá aqui nesse momento, mas ele já volta pra gente encerrar o programa.
1: Ele vai dar uma assessoria pra gente.
0: Com certeza. Quero agradecer mais uma vez todo mundo que esteve aí na nossa companhia no Conexão DJ dessa sexta-feira. Semana que vem a gente volta com mais música pra você, pra preparar o seu fim de semana, a pré-balada. Tá só começando o seu fim de semana de festa na companhia da Rede Mais Nova. Fechando por aqui o Conexão dessa sexta. Semana que vem tem mais. Bom fim de semana pra todo mundo. Paz e bem.
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2: Raul Seixas foi um cantor, compositor, guitarrista e produtor considerado pai do rock nacional. Ele nasceu na Bahia em 1945, em uma família de classe média. Desde criança, mostrou muita personalidade, muita rebeldia. Entre os seus sucessos estão Maluco Beleza, Metamorfose Ambulante, Mosca na Sopa e Ouro de Tolo. Ele morreu em 1989, vítima de uma parada cardíaca. Toca, Raul!

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3: 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E a hora?
4: 5 para as 9.
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2: 21 graus.
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2: 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As notícias do governo federal que movimentaram o país no dia de hoje.
3: Olá, boa noite.
4: Boa noite para você que nos acompanha em todo o país.
3: Sexta-feira, 25 de setembro de 2026.
4: Vamos aos destaques do dia.
3: Medida provisória vai proibir as bets no país.
4: A partir da publicação da medida, não será mais possível fazer apostas online.
3: Jogadores terão até 5 de outubro para retirar o dinheiro disponível nas plataformas. Luana Karen.
5: Plataformas e aplicativos de jogos vão sair do ar no dia 6 de outubro.
4: E o impacto das bets nos jovens.
3: Estudo divulgado pelo Ministério da Educação aponta que apostas online podem afetar 2 milhões de estudantes. Edinaldo Júnior.
6: Pesquisa estima que 986 mil potenciais ingressantes deixaram de se matricular em 2026 por causa dos gastos com as bets.
4: Mais experiência para quem quer ser professor.
3: Programa que prepara futuros docentes dentro das escolas agora é lei. Gabriela Noronha.
7: A bolsa é voltada para os estudantes de licenciatura que recebem um incentivo financeiro e a oportunidade de atuar na educação básica.
4: Hoje na apresentação da Voz do Brasil, eu, Mariana Jungmann e Luciano Seixas.
3: E acompanhe a gente ao vivo, acesse radiogov.ebc.com.br ou o canal Gov na sua TV aberta.
4: O governo federal decidiu, por medida provisória, proibir as bets no Brasil.
3: Quem tem os detalhes ao vivo é a repórter Luana Karen. Boa noite, Luana.
5: Boa noite, Luciano, Mariana, e boa noite aos ouvintes da Voz do Brasil. O ministro da Fazenda, Dario Durigan, anunciou 3 medidas tomadas pelo governo. A primeira determina a proibição das apostas online no Brasil, as chamadas bets, por meio de medida provisória que passa a valer a partir da publicação no Diário Oficial da União. As bets estão definitivamente proibidas no país. A MP também prevê